0: Uau, uau, uau, Rob Zombie, we're an American band do Grand Funk Railroad. Você conhece Grand Funk Railroad? É um power trio que na época foi... era meio que a banda que batia de frente ali com o Led Zeppelin, a banda americana que batia de frente com a banda inglesa, e os caras quebravam tudo ao vivo, uma bandaça. Se você não conhece, já deve ter ouvido. Se é ouvinte daqui, já ouviu, mas quem não se aprofundou ainda na obra do Grand Funk, entra aí que é bom demais, velho. Entra aí na sua plataforma digital, dá um Google, bota aí, escuta o Best of as 10 mais, aí vocês já vão se apaixonar, só sonzeira. Drowning Pool com Rebel Yell, do Billy Idol, e Ugly Kid Joe com Ace of Spades. Ugly Kid Joe, que é uma banda que ficou muito conhecida com Cats in the Cradle, é uma versão, ficou conhecido pra caramba com uma banda, com uma música que é uma versão, né? O poder das versões. E é isso aí, galera, estamos chegando ao final do Rock Diversão. Muito obrigado a vocês que estão comigo aqui hoje, nesse domingão à noite, dia 30 de agosto. Obrigado por acompanhar aqui o Rock Diversão, pelo carinho, pela audiência. Boa semana a todos vocês, fiquem com Deus. E domingo que vem estou de volta no mesmo horário. Fiquem agora com Nazi e os Irmãos do Blues. Fui!
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21: Boa noite, ouvintes ligados na Rede Kiss FM. Começou mais um programa nas Os Irmãos do Blues, que esse mês de agosto completa 5 anos de sucesso no dial. Tenho só a agradecer vocês. Hoje mando um abraço especial para os ouvintes aqui ligados na Rede Kiss em São Paulo, no 92.5, e também do Litoral Paulista, no 100.3. E hoje, galera, uma grande guitarrista dos primórdios do blues. Estou falando de Memphis Minnie. E vamos direto a ela, gente, com My Butcher Man e depois My Stranger Man.
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0: Vocês ouviram com Memphis Minnie If You See My Roster, antes My Strange Man e antes ainda My Butcher Man. Memphis Minnie nasceu no dia 3 de junho de 1897 no condado de Tunica e faleceu 6 de agosto de 73 em Memphis, Tennessee. Tem uma coisa curiosa sobre ela, que ela é lembrada por ter escrito uma música chamada When the Leaf Breaks, que com a letra e a melodia ligeiramente alteradas, foi regravado pelo Led Zeppelin em seu quarto álbum. Bom, isso significa plágio, né? Eles adocicaram, ok? Eles tucanaram o plágio, né? Porque eu amo o Led Zeppelin, mas o Led Zeppelin já foi processado várias vezes por não dar crédito a músicas que eles copiaram de bluseiros antigos. Vai ver que é por isso que o Led Zeppelin teve todas essas maldições que tiveram na vida, né? Você não deve brincar com essas coisas, ainda mais eles que eram amantes do blues. Eu sou meio revoltado com Led Zeppelin nesse sentido, sabe? Bom, vamos falar de coisa boa. Vamos continuar com Miss Memphis Minnie, com Iceman e depois I'm Bad Luck Woman.
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0: Vocês ouviram com Memphis Minnie, Good Morning. Antes, I'm Bad Luck Woman e antes ainda, Iceman. É isso aí, pessoal. 5 anos de Nazis, Irmãos do Blues, tá? E eu quero mandar um salve para os ouvintes ligados na Rede Kiss em Campinas, no 107.9 e também em Ribeirão Preto, no 105.3. A Memphis Minnie, cara, ela também era multi-instrumentista, Marcelinho. Ela tocava violão, guitarra elétrica, baixo, banjo, bateria. Era um monstro, cara. E o período de atividade dela foi de 1920 a 1950. Vamos agora com Black Cat Blues e depois Has Anyone Seen My Man?
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0: Vocês ouviram com Mrs. Mini, Has Anyone Seen My Man? Nós vamos para os nossos comerciais e daqui a pouco a gente volta e com mais blues.
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1: De volta aqui, pessoal, lembrando que nós estamos comemorando 5 anos de Nazi e os Irmãos do Blues aqui na Rede Kiss FM, e eu só tenho a agradecer a todos os ouvintes do Brasil inteiro dessa rede maravilhosa da Kiss FM. E agora meu abraço vai para vocês de Brasília, do 106.7, e também da minha querida Curitiba, 93.3. Bom, vamos falar de coisa boa, vamos continuar com Miss Memphis Mini. Keep on Earth.
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Vocês ouviram com Memphis Mini, I Hate to See the Sun Go Down. E antes ainda, Keep on Earth. Bom, pessoal, pra vocês verem como é a vida de bluesman, né? Vou te falar o fim da vida da Memphis Mini, né? Ela tentou se aposentar em 1950. Depois, com incentivo de amigos, ela tentou retomar a sua carreira em 1957, mas em 1960 ela sofreu um AVC que a confinou numa cadeira de rodas. E ainda sofreu um outro derrame pouco tempo depois e não conseguiu mais sobreviver com seu salário do seguro social. Esse foi o triste fim de vários grandes artistas do blues, que acabaram esquecidos em hospitais, em cadeiras de roda. É muito triste isso. Mas vamos falar de coisa alegre, vamos tocar mais Memphis Mini. Agora com I've Been Treated Wrong. E depois, Good Biscuits.

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Vocês ouviram com Memphis Minnie, Good Biscuits e antes, If Being Treated Wrong. Continuando aqui o programa, muito grato por ter 5 anos aí ao lado de vocês, ter desfilado tantos blues, tantos artistas incríveis, nacionais e internacionais. E agora o meu salve aqui pro pessoal do Rio de Janeiro, ligado na Rede Kiss FM, no 92.9. É isso aí, Rio de Janeiro, com grandes artistas de blues. Estão juntos com a gente. Fiquem com mais blues.

0: É assim que eu encerro esse programa de hoje, convidando todos vocês para no próximo domingo, às 21 horas, estarem aqui ligados comigo em todo o Brasil, na toda a rede Kiss FM, com Nas e os Irmãos do Blues.
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E aí, pessoal, boa noite. Vitão aqui, programa Backstage no ar na Kiss FM, que vocês ouvem pelo aplicativo da Kiss e também pelo site kissfm.com.br. Backstage de hoje é 2015, 38ª temporada do programa que traz todo domingo na Kiss FM 120 minutos com o melhor da música pesada. Mais uma vez, muito obrigado a todos que me acompanharam em mais uma edição do Televitão, lá no meu perfil no Instagram, @VitãoMonesso. Sigam-me. Hoje por aqui tem a nova de Wolf, Primal Fear, a nova de Town, nova também de Enslaved, Hollow Paradise Lost no Rock Hard Festival 2026, que aconteceu em maio passado. Teremos também Spectral Despair, Kraken Spit, nova também de Angelus, a Pátrida, lá da Espanha, The Gathering, Backstage The Classics com Dio, Halford, Kiss e Rush. Teremos também Backstage Releituras, entre muitas informações do meio heavy mundial. Primeira trinca, vamos com Halloween The Chance, do álbum Pink Bubbles Go App. Hoje o ex-guitarrista do Halloween, atual Master Plan, Roland Grapple, completando 67 anos de idade. Na sequência, a nova de Wolf, lá da Suécia, com Death Satellite, que faz parte do 10º álbum da banda, Hour of the Wolf, que será lançado no dia 20 de novembro. Fechamos com Primal Fear, Along Came the Spider, do álbum Metal Command. O novo do Primal Fear, Shadow Riders, será lançado em abril de 2027, e essas são as três primeiras do programa de hoje.

0: As três primeiras da edição 2015 do Backstage na Kiss, Halloween, Wolf e Primal Fear, aí o fundo Down. Novo álbum, volume 5. Será lançado dia 20 de novembro, a gente já ouve uma nova do Down com Blood Oath. Na sequência, mais um lançamento, os noruegueses do Enslaved, com Solar Will, faz parte do novo álbum que leva o nome de Meat, eu acho que é isso. E será lançado dia 30 de outubro, confiram aí.
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0: Foi o primeiro bloco do Backstage na Kiss com novas The Down e também Enslaved. Já volto com Paradise Lost ao vivo no Rock Hard 2026, que rolou em maio passado. Bem legal essa apresentação da banda. Fiquem por aí, rapidinho, tô de volta.
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0: Estamos de volta com Backstage na Kiss FM. Nesse bloco aqui vou rolar pra vocês momentos da apresentação do Paradise Lost na última edição do festival alemão Rock Hard Festival, que aconteceu em maio desse ano. Confira aí o Paradise Lost, bem legal os caras ao vivo, viu?
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1: Foram então momentos do Paradise Lost ao vivo no Rock Hard Festival 2026. Rolei Tragic Idol, Embers Fire, The Last Time e One Solemn. Vamos em frente aí, rolando Kraken Speak. Mais uma faixa do grande Tides of Armageddon com Punch in Your Face. Fechando a sequência, Spectral Despair aqui de São Paulo com Deathcore de primeira linha com Human Remains. A banda tinha prometido para o mês de agosto um single. Deu uma pipocada, mas logo eles vêm aí com novidades, tá bom? Confiram Kraken Speed e Spectral Despair.

0: Spectral Despair, fechando a primeira hora do Backstage na Kiss. 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E depois o break tem Backstage The Classics com Dio, Halford, Kiss e Rush.
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0: Kiss FM para a segunda hora do programa. Não se esqueçam, backstage todo domingo na Kiss, a partir das 22 horas. Antes, porém, tem o Televitão lá no arroba Vitão Bonesso. Sigam-me, sigam também a Kiss no Kiss FM 92.5. Vamos de backstage The Classics, começando com Dio, Straight Through the Heart, com as guitarras de Vivian Campbell. Uma versão bem legal do Donington UK Live 1983-1987. Terça-feira passada, dia 25 de agosto, o ex-guitarrista do Dio, atual Def Leppard, e também o The Last in Line, Vivian Campbell, completou 64 anos. Infelizmente, essa semana ele informou em entrevista que o câncer dele retornou, o câncer linfático, mas ele tá na luta, meu. O cara é duro na queda e vai dar tudo certo. Na sequência tem Halford, Slow Down, no álbum Resurrection. Também 25 de agosto, Rob Halford, vocalista do Fight, do Halford e do Judas Priest, completando 75 anos. Teremos também outro aniversariante do dia 25 de agosto, que é Gene Simmons do Kiss, fazendo 77 anos, e vamos ouvir Kiss com Ladies Room, uma das faixas que eu mais gosto, com os vocais de Gene Simmons do Kiss, do álbum Rock and Roll Over. Fechando Rush com The Garden, grande solo de Alex Lifeson, que quinta-feira passada, dia 27 de agosto, completou 73 anos. Esse som é maravilhoso, do álbum Clockwork Angels. Confiram backstage The Classics.
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Foi então backstage The Classics com Gil, Halford, Kiss e Rush. Pessoal, fiquem ligados, vem aí grandes shows com a experiência Honor Sounds. 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E o backstage vai sortear ingressos, tá bom? Vamos com The Gathering, Kevin's Telescope, do álbum Nighttime Birds. E fechando, Repeteco na nova de Ayumi, confira aí.

Esteja indo pelo saco aqui na Kiss FM, rolei pra vocês The Gathering e Ayomi World Alone. Já volto aí, tem lançamento ainda no quarto bloco com Angelus Apátrida. Tem backstage, releituras e muito mais.

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Backstage de volta na Kiss FM. Último bloco, atendendo a um pedido do Televitão. Me pediram Destruction Go Under Attack, do álbum de mesmo nome, lançado em 2016. Depois eu vou rolar um lançamento aí, Angelus Apátrida, banda lá da Espanha, que lança no dia 19 de novembro o novo álbum de Reckoning. O nome do som que eu vou rolar, Cycle of Ruin. Confiram aí Destruction e Angelus Apátrida.

Duas tamancadas começando o quarto bloco do backstage com Destruction Under Attack e Angelus Apatery da Cycle of Ruin, a nova dos espanhóis. Vamos em backstage releituras aí ao fundo, Edgar Winter com a instrumental Frankenstein. Hoje se estivesse por aqui a romancista inglesa Mary Shelley, que foi a escritora do romance Frankenstein de 1818. Hoje Mary Shelley estaria completando 229 anos. Eu vou rolar pra vocês a versão bem legal do Overkill, fazendo Frankenstein de Edgar Winter, faixa que está no álbum Horoscope, de 1991 do Overkill. Na sequência tem Saxon fazendo King Crimson com The Court of the Crimson King, que está no álbum do Saxon Killing Ground, fechando Slade fazendo Janis Joplin, Move It Over, que foi lançado originalmente no álbum póstumo de Janis Joplin, Hero, de 1971. Confira aí. Backstage apresenta

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1: Encerrando a edição 2015 do Backstage na Kiss FM, Backstage Releituras, rolei o Overkill, fazendo Edgar Winter com Frankenstein, Saxon fazendo King Crimson, The Court of the Crimson King, Grease Lady fazendo Janis Joplin com Move It Over. Pessoal, ficamos por aqui, muito obrigado pela audiência. Siga o Vitão, arroba Vitão Bonesso no Instagram, a Kiss no arroba Kiss FM 92.5. Backstage volta domingo que vem a partir

Às 22 horas antes, porém, tem o Televitão lá no meu perfil no Instagram, @VitãoMonesso. Na sequência, muito Classic Rock. Programa de hoje dedicado ao Lito Souza, do canal Aviões e Músicas, do qual sou muito fã. Muita sorte ao Lito, à família do Lito, aos amigos e aqueles que acompanham o canal Aviões e Músicas. Até domingo que vem.

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1: Kiss FM, 25 anos sem deixar o rock sair de você e as boas-vindas. Vamos dar assim, ó, ao som de Nirvana, Duran Duran, Bon Jovi, The Calling, Queen, I Was Born to Love You. Começou a primeira edição do Don't Stop na Kiss.

0: 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Bom dia, nação. 5 horas e 29 minutos.
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You Too, All Because of You, Pearl Jam, Animal, Van Halen, Top of the World. E aqui tem Bon Jovi, tem Someday I'll Be Saturday Night. Enquanto você manda nome completo, manda RG, porque no final eu conto quem leva a caixa amplificada da Mondial.

0: 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Bom dia, nação. 5 horas e 44 minutos.
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0: muito bem nessa segunda-feira, nessa semana, para encerrar o mês de agosto, hoje dia 31. Sejam todos muito bem-vindos nessa manhã. Obrigada desde já, viu, Patrícia? Bom dia, Orlando. Seja bem-vindo. Obrigada pela participação, Maria Helena. Tá por aqui? Sim, já acordando cedo. É isso, Kleber? Tá cedo. A luta. É isso, Carla. Tudo bom. Tamo junto nessa. Cristiano, seja bem-vindo. Marcelo Manfre, fala aí, Marcelo. E aí, Silvério, tá na área? Muito bom, isso aí. Alexandre Souza, ó, e quem leva a caixa amplificada da Mondial, hein? A primeira da semana, a última do mês de agosto. É a Samantha Linhares, RG Final 5974. Samantha, sim, Linhares, RG Final 5974, pra retirar a partir de amanhã, e você tem 5 dias úteis, tá? Entre as 10 da meio-dia ou das 2 às 4 da tarde.
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6: Agora 6h22.
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6: Começando o nosso Cafeteria nessa manhã, falei 22, não, mas 6h02, hein? Calma aí. 6h02, começando o nosso Cafeteria, porque tem muito som pra rolar. Tem o seu som pra rolar aqui no nosso Cafeteria. Tem a sua chance de levar a camiseta da Kiss FM no final do nosso Cafeteria. E ainda, na sexta-feira, tem a nossa cafeteira Smart Coffee da Mondial. Mas sempre tem que ter aquela senha. Eu começo o meu dia ouvindo a Kiss FM. Então manda nome completo, manda RG, manda camiseta e manda aquele áudio, vai.
7: Querida Vani Américo,
6: bom dia.
7: De São Caetano do Sul. Olha, enquanto houver Smoke and Water com Deep Purple, São Paulo é café com chuva. Toca um Deep Purple aí.
6: Bora.
7: Beijo pra nação.

0: Acordou ao som do Deep Purple? Isso que é um despertador, hein? 6:08, bom demais.
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2: Bom dia, Vani, bom dia, Kiss.
0: Bom dia.
2: Ótima semana a todos e vamos começar com Social Distortion.
0: Vamos.
2: A sua escolha, Vani.
0: Deixa valeu comigo.
2: Valeu.
0: Valeu.
2: Eu começo meus dias, a minha semana, ouvindo a Kiss FM. Marquinho de São Bernardo do Campo.

0: Bom dia, Vani!
1: Bom dia!
0: Eu começo todos os dias ouvindo a Kiss FM, Rafael de Santo André, São Paulo, essa garoinha, logo iniciando a semana. Manda aí o 365 São Paulo. Abraço a todos, rock and roll sempre!

0: Ó, pra você que tá no app da Kiss FM, no horário eleitoral que começa às 7 horas, se você está no app da Kiss FM, vai continuar curtindo o seu rock and roll, já vai começar curtindo o Wake Up, hein, às 7 horas. Como o João, que tá lá em Portugal. Fala, João.
1: Bom dia, Kiss FM, bom dia, ouvintes da Kiss. Boninho, bom dia.
0: Bom dia.
1: Quem fala é o João Guilherme, falo de Portugal.
0: Uhum.
1: Queria pedir pra gente aí um Crosstown Traffic do Jimi Hendrix.
0: Ó. Oh.
1: Matar a saudade de São Paulo e desse trânsito aí que às vezes me faz uma falta do caramba. Bom dia pra vocês aí, Kiss FM. Deixa o rock sair de você.
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20: Agora 6h25
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22: Bom dia, Vani, bom dia, nação roqueira. É Moacir Helman de Cotia. Ô, Vani, toca pra nós aí o dia.

Dream On, Kiss FM, não deixe o rock sair de você. E só lembrando, eu acordo ouvindo a melhor Kiss FM, 25 anos, sem deixar o rock sair de você. Um abraço, nação roqueira.

0: Bom dia, Vani.
1: Bom dia.
0: Bom dia, galera. Aqui é a Mônica do Tatuapé, pedindo pitch na sua estante. É, não deixe o rock sair de você. Um beijo.

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1: Bom dia, Vani. Aqui dia. É a Manu de São Paulo.
2: Bom dia.
1: Eu acordo todos os dias escutando a Kiss FM. Não deixe o rock sair de você. Eu gostaria de escutar a música Born to Be Wild, por favor.

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6: Diamantes do Rock, 6h43.
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8: Bom dia, Rony.
6: Bom dia.
8: Eduardo de Santo André.
6: Fala, Dudu.
8: Segunda-feira chuvosa, começando um emprego novo.
6: Opa!
8: Queria pedir pra você tocar aí, Queen, Don't Stop Me Now.
6: Isso aí.
8: Beijo. 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
6: Sucesso no novo emprego, fera. Tonight.

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1: Bom dia, Vanizinha.
2: Bom dia.
1: Vivi aqui de Jundiaí.
2: Fala, Vivi.
1: Começo meu dia ouvindo aqui Kiss FM sempre.
2: Uhum.
1: Se ainda der tempo de pedir música,
2: dá.
1: Eu quero ouvir Ghost, Mariana Cross, pra começar essa semana daquele jeito feliz e animado. Kiss, não deixe o rock sair de você. Bom dia, Vani. Bom dia, nação.

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1: Oi, Vani, bom dia.
2: Bom dia.
1: Tudo chuvoso aqui no Rio de Janeiro.
2: Também.
1: Evandro aqui de Itaipu, Niterói. Tudo bem? Não deixa o rock sair de você. Toca pra mim aí, Dave Matt Band e o Emi. Isso me faz lembrar de uma pessoa que eu gosto muito. Beijo, Vani.

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0: segunda-feira, uma ótima semana a todos vocês. Segunda-feira molhada, choveu forte nesse final de madrugada, pistas escorregadias. Isso impacta o trânsito na chegada a São Paulo pela rodovia Castelo Branco. Mas tô carregado já antes ali de Itapevi, a partir do quilômetro 36 e vai assim até o 26 em Barueri. Melhora um pouquinho, volta a ficar ruim depois do 19 em Osasco e vai assim até o Cebolão. O motorista vai perder tempo na chegada a São Paulo pela rodovia Castelo Branco. Para o interior, a Castelo funciona bem. Tudo tranquilo até o momento, viu? 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

Top daqui, Skewer, Why Can I Be You? 7:06, a notícia mais gostosa de se ouvir nessa manhã, que você, durante o horário eleitoral, tá ouvindo Rock and Roll, tá ouvindo Wake Up e ainda pode faturar voucher de R$500 do Hangar 82. E já começa agora, mandar nome completo e e-mail. Nome completo, RG, e-mail, manda tudo. 998874343. Tem voucher tatu do Hangar 82 no Wake Up, que já começou. Enquanto os outros estão ouvindo horário eleitoral, você ouve Who the Gurus Another World.

super feliz aí, né, Vera? Sim, sem nenhum intervalo comercial e só rock and roll, sem horário eleitoral. Pois é, você que tá no app, se você conhece alguém que ainda não tem o app da Kiss FM, dá um toque, né? Dá um toque, ó. Durante o eleitoral, na Kiss só toca rock and roll. E aí, você ouviu Faith No More, Aerosmith, Morrissey, Who The Gurus, Life e ainda pode faturar, já te disse? R$500, o voucher do Hangar 82, para você fazer aquela tatu tão sonhada e, claro, vai fazer o Hangar 82, presentaço da Kiss.

Agora 7h32 é o nosso encampo, tá rolando, já rolando há muito tempo, hein? Tá no app, já sabe disso. E ainda, rolando, voucher de R$500, o Hangar 82, e informação pra você que acompanha a nossa programação e rolou Brasileirão nesse final de semana, hein? Os santistas estão rindo à toa, venceram o Corinthians na casa do Corinthians, Neoquímica Arena. O placar foi magrinho, mas importante pro clube, hein? 1-0 para o Santos lá na Neoquímica Arena. O Flamengo goleou o Botafogo no clássico carioca, 3-0 sobre o Botafogo. Na Arena Baixada ontem, Fluminense empatou com o Atlético Paranaense, uma partida de 6 gols, 3-3. O Mirassol e Palmeiras empataram 1-1. O Mirassol aí travou o Palmeiras na sequência, na liderança do campeonato. E o Flamengo, com a vitória, já está na cola novamente do Palmeiras, hein? Na Arena do Grêmio, o Grêmio goleou a Chapecoense 3-1, 3-2. Bahia sobre o Internacional para fechar aí a 25ª rodada. Hoje jogam Remo e Coritiba, 7h33. Ramones, na Kiss.

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3: A Marginal Tietê, Vani, tem trânsito ruim no sentido rodovia Castelo Branco. Tem uma ocorrência ali um pouquinho antes da ponte Cruzeiro do Sul. E o trânsito é ruim desde a ponte Aricanduva. Isso impacta a chegada a São Paulo pela Ayrton Senna e também pela Dutra. O motorista vai ter que ter paciência, viu? Esse trânsito volta a ficar intenso na ponte da Freguesia e segue assim até o Cebolão. Tem uma ocorrência depois da ponte dos Remédios. No sentido contrário, sentido Ayrton Senna, quem está na Marginal Tietê, reduz a velocidade entre a rodovia Anhanguera e a ponte Piqueri. A partir dali, o caminho melhora. 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

0: só não gosta de fazer show ao vivo, né? Mas o cara é bom, né? O cara é bom. Sweets, that's a lie that never goes out. Antes, Blur, there's no other way. In excess, disappear. 7h53 agora. Olha, o ministro do Ministério do Desenvolvimento, Indústria e Comércio e Serviços, Márcio Elias Rosa, e o representante dos Estados Unidos, do Escritório de Comércio dos Estados Unidos, Jameson Greer, se reunirão hoje, hein, para reabrir as negociações entre Brasil e Estados Unidos após as tarifas impostas pelo governo Trump. A retomada do diálogo técnico entre Brasil e Estados Unidos veio após um telefonema entre os presidentes Lula e Donald Trump. A reunião entre Márcio Elias e Jameson Greer será em videoconferência, está marcada para começar a partir das 14h30 de hoje.
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0: Sem deixar o rock sair de você, 7h57.
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4: Daniel, destaque para a Radial Oeste, viu? O motorista vai perder tempo no sentido centro de São Paulo, tem trânsito carregado já desde o metrô Guilherme Esperança e segue assim até a passagem pelo metrô Carrão. Volta a ficar intenso ali no metrô Belém, indo assim até o viaduto Bresser. Tem obras e tem acesso de veículos por ali, pistas escorregadias, tudo isso vai dificultar a vida do motorista que vai para o centro. Para o bairro, intensidade desde a ligação até a saída ali do viaduto Bresser. Depois o caminho melhora, o motorista não vai enfrentar dificuldades. O Odamok e Celso Garcia são opções nos dois sentidos para motorista. 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

0: Black Keys, tem Rock and Roll, tem R.E.M. Pop Song 89, Black Keys, Lonely Boy, Van Halen and Talk About Love, 8 horas 12 minutos. Tem prêmios, tem voucher, R$500, o Hangar 82, ah, oh, assim você vai fazer aquela tatu, hein? Agora chegou a vez, no final do Wake Up, eu já conto quem vai vir aqui buscar um voucher pra fazer aquela tatu toda especial, aquela tatu. Vai ser no Hangar 82. E no Wake Up também tem informação, porque terminam hoje as inscrições para o vestibular de ingresso da Unicamp. Segundo informações da Conversa, a comissão permanente para os vestibulares da Unicamp, os estudantes puderam se inscrever no site desde o dia 3 de agosto. Terminam hoje as inscrições, hein? Assim como o envio também dos dados para inscrição e mais a taxa de participação da prova. O período de pedido para isenção já passou, né? Foi nos dias entre 11 de maio até dia 5 de junho. A primeira fase do vestibular será realizada no dia 18 de outubro, enquanto a segunda fase acontecerá nos dias 29 e 30 de novembro. Cerca de 2 meses depois, a lista de aprovados em primeira chamada será publicada no dia 25 de janeiro do próximo ano. Vai lá, vai estudar.
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1: Sul de São Paulo, Vani, destaque para a Avenida dos Bandeirantes. Tem uma ocorrência na passagem pelo viaduto Jabaquara. Isso atrapalha a vida do motorista que vai no sentido Marginal Pinheiros. O trânsito é ruim já desde o túnel Maria Maluf e segue assim até a passagem pelo viaduto Jabaquara. Dá uma melhorada, volta a ficar intenso na Miruna, seguindo assim até a Rua Alvorada. Depois do acesso à Marginal, o motorista também reduz a velocidade, mas tem que ter paciência, viu? A Avenida Indianópolis e o corredor da Pedro Bueno e jornalista Roberto Marinho são boas opções para o motorista. 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

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Quando escola, Somewhere in the Middle, Spin Doctors, Little Miss Can Be Wrong, Queen, Bohemian Rhapsody, 8h36, Alice in Chains.

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3: Vani, o corredor norte e sul com trânsito carregado no sentido Zona Norte, tem uma ocorrência ali na Avenida Interlagos, um pouquinho antes da Vicente Hall, esse trânsito vai ruim até a Avenida Santa Catarina. Volta a ficar carregado na Rua dos Tamoios, passando ali pelo aeroporto de Congonhas até o Parque Ibirapuera. O corredor das avenidas Jabaquara, Domingos de Moraes e Vergueiro funciona como opção. No sentido Zona Sul, o motorista reduz a velocidade antes da Praça Campo de Bagatelle, porque tem uma ocorrência por ali. Esse trânsito vai ruim, piora depois ali da Avenida do Estado, passando pela Pinacoteca e segue assim até a ligação. Depois o caminho melhora. 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

0: Imagine Kids, Only Happy When It Rains. Então tá super feliz hoje, né? Antes, Black Keys, Ramones, terminando o nosso Wake Up dessa segunda-feira, terminando o mês de agosto e contando para o Rodrigo César de Oliveira, que vai fazer aquela tatu, hein, Rodrigo? Pois é, olha, 5 dias úteis para passar aqui na Kiss FM e retirar o seu voucher de R$500 para fazer a sua tatu lá no Hangar 82, RG Final 8192. Ó, Luz Câmera Cães, todo especial hoje, porque a Rica,
1: gente, né?
0: Tem as imagens das férias dessa menina rica.
1: Eu voltei, Brasil. Ela foi até o fim do mundo, literalmente, Ushuaia, na Argentina. Ela ficou amiga de pinguins. Ela experimentou os melhores doces que a gente vai experimentar, porque ela trouxe pra gente.
2: Obrigada.
1: E hoje a minha dupla tá de volta, Veni.
0: Boa.
2: Voltei.
0: Seja bem-vinda.
1: Obrigada. Esqueci como trabalha, mas vamos lá.
0: Tá pronta.
2: Acabou.
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5: Últimas do trânsito nesta manhã de segunda-feira, Vani, para destacar as rodovias que cortam o estado de São Paulo, rodovias litorâneas. A Anchieta tem trânsito ruim a partir do quilômetro 23 até o 20, ali na passagem por São Bernardo do Campo, e depois no trecho final entre o 14 e o quilômetro 10. A rodovia dos Imigrantes é a opção, mas também tem intensidade do 16 até o 14 e depois do 12 até a Avenida dos Bandeirantes. Para o litoral, essas duas rodovias funcionam bem até o momento. 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
4: Muito bom dia, brasileiros! Esse é o Luz, Câmera, Kiss, no ar na Kiss FM. Eu sou Dani Taranha, de volta. De volta. Como é que trabalho? Não sei. Mas eu vou aprender aqui tudo de novo. Com ela, a Paula Carvalho tá aqui comigo.
5: Amiga, que voz boa. Voz de quem volta de férias. Isso. Já vem assim, animada, né?
4: Animada. Vai durar uma semana. Depois já baixa, né? Já vê aquela coisa toda aqui. Mas estamos de volta e você venha também pra cá, porque estamos ao vivo no YouTube e também no Instagram, numa live maravilhosa pra você participar e comentar lá os assuntos e participar também da nossa enquete do dia, que tem a ver com a primeira notícia que eu vou dar pra vocês agora, que é o seguinte. Tom Cruise confirmou oficialmente a continuação de Dias de Trovão, clássico de 1990, ambientado no universo da NASCAR. O ator publicou neste sábado uma imagem ao lado de Anne Hathaway, em Daytona, diante de um carro com as cores verde e amarela do original e a inscrição Days of Thunder Summer 2028, que é o quê? O filme vai ser lançado no verão de 2028. 2 de junho de 2028. Tom Cruise vai voltar para o papel do Cole Tricker, que é o jovem que foi, né? Hoje não é mais o jovem, mas na época era o jovem e impulsivo piloto que protagonizou esse primeiro filme. E a Anne Hathaway será uma das grandes novidades da sequência. Vai interpretar uma engenheira e proprietária de uma equipe de corrida. Vai ser a primeira vez que os dois vão trabalhar juntos no cinema e eu amei a escolha dela porque eu achei que o Tom Cruise aí não dá ponto sem nó.
5: Você acha que ele tá querendo chegar um dia a reatar com a Nicole Kidman? Porque você sabe que eles se conheceram nesse filme.
4: Pois é.
5: Tom Cruise e Nicole. E dizem que Tom Cruise, ele tem duas coisas, assim, que estão deixando o coraçãozinho dele apertado.
4: Tá.
5: Uma é um Oscar que ele quer ganhar. Quem sabe ele não vai ganhar com o Digger agora, né?
4: Uhum.
5: E outro é que ele quer achar um par, né?
4: Um
5: apesar da cientologia, ele quer achar um par. Já teve essa conversa de que talvez ele queira conversar com a Nicole Kidman, pelo menos pra eles ficarem bem. Eu não sei.
4: É, porque eles são pais, né? Então é legal você ter uma relação bacana. Mas será que vai rolar isso?
5: Não, eu acho que não. Mas bom, ele tá fazendo o caminho dele, né?
4: Exatamente.
5: Ele tá tentando. Se não pode trazer a Nicole, traz a Anne Hathaway e ora pra um dia elas conversarem no jantar.
4: Quem
5: e
4: sabe?
5: Limpar a barra dele, sabe assim? É meio isso.
4: E aí, com base nessa notícia, queremos saber de você, qual é o seu filme inesquecível dos anos 90? Conta aí pra gente, porque está valendo o quê, Paulinha?
5: Está valendo a camiseta da Kiss, o manto da emissora que vocês tanto pedem pelas ruas de todo o Brasil. Vem e participa no nosso WhatsApp, manda o seu nome, manda RG, o tamanho da camiseta é 11 99 887 4343.
4: Vem que tem, a gente começa com Nirvana.

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1: De volta com Luz Câmera Kiss para contar para vocês que Ridley Scott está de volta à franquia Alien. Medo? Um pouco. Porque o diretor revelou que voltou a se envolver diretamente com o próximo filme da franquia e está reescrevendo o roteiro do projeto que vinha sendo desenvolvido como a continuação do Alien Romulus, que aliás é muito bom e é do Fed Álvares. O Ridley Scott deu uma leve alfinetada nesse filme de 2024, dizendo que foi ok e que sentiu que a franquia precisava de ajuda. O Ridley Scott, eu sei que você criou Alien e você vai ser eternamente, glorificado por conta disso. Mas as últimas coisas que você meteu à mão de Alien não foram legais. Digamos que o Fed Álvares deu uma reerguida na sua franquia, mas agora parece... Sabe o que ele quer fazer, Paulinha? Que ele quer voltar a história do android, o David, vivido por Michael Fassbender no Alien Covenant, de 2017. Aí não sabemos ainda se ele vai fazer a continuação do Covenant, se vai ser uma continuação do Romulus, se ele vai juntar uma coisa na outra.
2: Tudo é possível,
1: tudo,
2: né?
1: Tudo é possível.
2: A gente fica feliz de ver o Michael Fassbender em qualquer coisa.
1: Em qualquer coisa que ele
2: faça. Mas o que você falou é bem real, né? Alien Romulus, todo mundo curtiu.
1: Foi muito bom.
2: Foi um filme que, inclusive, prestou homenagem às origens de Alien.
1: Já Alien Covenant e Prometheus, que foram, né, os últimos aí do Ridley Scott. A galera deu uma alfinetada aí. A série também de TV, que ele também tá envolvido, a galera também deu uma alfinetada. Então eu não sei.
2: É o famoso quem viver, verá.
1: Exato.
2: Não é verdade? Ó, tá valendo aí a camiseta, o manto da Kiss no nosso WhatsApp da Kiss. E a gente tá relembrando os filmes clássicos dos anos 90 que vocês amam. O Fábio Bertolazzi lembrou de Volta pro Futuro.
1: Ah, que demais.
2: Aliás, toda a saga, né? O Rafa da Penha dizendo o seguinte: que há anos que essa camiseta.
1: Meu
2: então
1: Deus.
2: Então hoje ele vem forte,
1: vem
2: e relembra
1: tudo.
2: O próprio Dias de Trovão.
1: Que é muito bom.
2: Que pra ele é um dia inesquecível. Dá tempo de ler mais um. Rafael Ferrari, da Freguesia do Ó, dizendo que o filme inesquecível dos anos 90 pra ele é Conta Comigo.
1: Ah, é tão legal esse filme, bem lembrado. A gente segue com Stone Temple Pilots.

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1: De volta com o Luz Câmara Kiss, com as rapidinhas pra vocês, porque a O2 Play lançou a O2 Play TV, sim, canal do YouTube que vai disponibilizar filmes gratuitos do catálogo da distribuidora, com novos títulos adicionados semanalmente. A estreia é com o terror nacional de vampiros Love Kills, dirigido por Luisa Shelley Tubaldini, tá disponível completo na plataforma, tá? A proposta é ampliar o acesso legal ao cinema, reunindo produções brasileiras e internacionais de diferentes gêneros. Gostei.
2: Legal, olha aí. Aí a TV Globo confirmou a segunda temporada de Jogada de Risco. A série do Cauã Raymond, gente.
1: Vocês gostam, que eu sei.
2: Bom, a estreia está prevista para 2027. E o foco maior será no futebol feminino, aproveitando o ano em que o Brasil receberá a Copa do Mundo Feminina. Idealizada e estrelada pelo Cauã Raymond, como a gente falou, a série continuará acompanhando Maurício, agora mergulhado nos bastidores e desafios do esporte praticado por mulheres. Mais detalhes devem ser revelados no Upfront da Globo, que acontece logo mais, 14 de outubro, todo mundo querendo saber de Avenida Brasil 2, tá todo mundo completamente piruleibe pra querer detalhes. Eles disseram, Daniele, que vão demitir pessoas se vazar alguma coisa sobre essa continuação de novela.
1: Eu quero saber o que vão fazer com a Carminha. Não vai estragar a Carminha.
2: Cuidado. Tá?
1: Vicentina Pede Desculpas é o novo filme de Gabriel Martins, diretor de Marte 1, e estreia nos cinemas selecionados no dia 5 de novembro, chegando à Netflix no dia 20 de novembro. A trama acompanha a Vicentina, vivida por Rejane Faria, que é mãe de um motorista de ônibus que morre em um grave acidente em Belo Horizonte, quando surgem suspeitas de que ele teria provocado a tragédia de propósito. Ela decide procurar as famílias das vítimas para pedir desculpas, enquanto enfrenta o próprio luto. Tem um filme pra você chorar, né?
2: Pois é.
1: Esse aqui é de chorar.
2: Quem quer a camiseta aqui da Kiss, hein? Hoje tá valendo no nosso WhatsApp, que é o 11998874343. Manda nome, RG, tamanho e conta qual é o seu filme inesquecível dos anos 90.
1: Vem que tem, a gente segue com Genesis.

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1: De volta com o Luz Câmara Kiss para contar para vocês que o documentário Fernanda, sobre a vida e a carreira de Fernanda Montenegro, vai ter a sua estreia mundial no Festival do Rio, que acontece entre 1º e 11 de outubro. É dirigido pelo Pedro Waddington, que é neto dela, e apresenta um retrato íntimo da Fernanda a partir de seus personagens e de sua importância para o teatro, TV e cinema brasileiro. Depois da premiere no festival, esse documentário vai chegar ainda este ano ao Universal Plus, que é uma forma de você assistir dentro de sua casa sobre Fernanda Montenegro, que é sempre bom.
2: Maravilhosa, que também tá no elenco aí de Emergência 53. Gente, ainda dá tempo de participar, hein? O WhatsApp daqui, 11998874343, tá valendo camiseta, manda nome, RG, tamanho, conta aí qual é o seu filme inesquecível dos anos 90, assim como fez a Juliana Nascimento, de Pirituba, que diz aí que Um Sonho de Liberdade, Forrest Gump, O Contador de Histórias, foram muito marcantes. Foram mesmo.
1: Tá coberta de razão. Seguimos com Judas Priest.

0: Judas Priest fechando Luz Câmara Kiss de hoje. Paulinha, quem levou o quê?
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0: Muito que bem, a gente volta amanhã a partir das 9 da manhã. Eu sou Dani Taranha, ela é Paula Carvalho. Boa semana pra gente, meu povo. Até!
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4: 9 horas e 59 minutos, está começando às 10 da Kiss. Seja bem-vinda, seja bem-vindo, a partir de agora começa o Festival do Errô. E também tem uma camiseta, aqui ó, a camiseta, né? Camiseta, você manda seu nome e seu RG, já tá concorrendo. O telefone é o mesmo, 998874343, o nome completo, o RG e o tamanho da camiseta. Eu tô ligado que vocês querem saber o seguinte, qual a banda em primeiro lugar? Banda britânica, mais uma vez os britânicos em primeiro lugar nas 10 da Kiss. Hoje uma banda fundada na década de 80. Uma das mais influentes da década de 80. 998874343. Number 10. E a gente começa assim, ó. Vice, vai.

oitavo lugar de hoje das 10 da Kiss, The Cult fazendo Wildflower. Nono ficou Duran Duran com A View to a Kill e abrindo teve Beach Boys com Surfing USA. Ó, vocês não vão acreditar, tem mais de 20 pessoas aqui no estúdio. 20 alunos da FATEC Sebrae, lá dos Campos Elíseos. A Bel e o Sérgio trouxeram eles aqui hoje, como sempre fazem. Obrigado, viu, Bel, Sérgio? E obrigado a todos vocês. Tava perguntando pra eles aqui quem já foi em rádio. Só duas pessoas falaram que sim. Quem escuta a rádio aqui faz barulho. É, foi um barulhinho, porque tem 20 pessoas. Mas eu fico muito feliz de ver tantos jovens assim se interessando pelo rádio, graças a Bel, Sérgio. Olha só, vamos ver quem tá por aqui no WhatsApp agora. Não acredito. Olha aqui, ó, Babu, minha filha tá na Kiss hoje com a faculdade. Me manda um Kiss, te amo, quero o manto. A Simone Cassone, a filha... Ah, olha aqui, ó. Ela tá mandando um beijo aqui, ó, que legal isso, tá vendo? Já sabia que a filha vinha aqui. Simone, um beijo pra você, tá bom? Já chegou aqui, tá todo mundo, 20 alunos aqui da FATEC, que legal isso. Tá parecendo o Open House. 10 horas e 10 minutos, o primeiro lugar, uma banda britânica formada na década de 80. Uma das mais influentes da década de 80, formada na Inglaterra, em atividade... Ih, será que eu já falo isso? Acho que não, hein? Deixa eu ver quem mais tá por aqui. O Marcos de Curitiba tá por aqui e falou, a banda é o The Smiths. Marcos de Curitiba tomou-lhe o erro. O Gilmar Machado de Cabo Frio, lá de Cabo Frio, no Rio, falou também que a banda é The Smiths, também tomou-lhe o erro. O Dentinho, lá de Arthur Nogueira, tá por aqui, falou que a primeira posição é o U2. Tomou-lhe o erro também. Hoje ninguém vai acertar a banda do primeiro lugar, mesmo sendo uma banda das mais influentes da década de 80. Vai ter que pensar um pouco mais. Vai ter que pensar um pouco mais e mandar mensagem pro 99887-4343. Pra quem não sabe, eu acabei de falar que tem um monte de alunos aqui da FATEC. Vou pedir pra eles chamarem agora a próxima música. Faça um barulho aqui no estúdio, por favor. Que legal isso, alunos da FATEC Sebrae. Que bacana. A gente vai agora pro sétimo lugar de hoje. Number 7. Number 7, chegou o Chris Cornell fazendo Nearly Forgot My Broken Heart.

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1: Dez horas e 19 minutos aqui na Kiss FM, rolando às 10 da Kiss. Tem alguém aqui, deixa eu ver de onde ele é. Aqui de São Paulo mesmo, ele falou assim, acertei, adoro quando fala assim. Antes eles tinham outro nome, depois trocaram o nome, Joy Division. Tomou-lhe o erro. Não acertou, ninguém acertou ainda o primeiro lugar. Ô Babu, se possível, manda um beijo pro meu filho Júlio César, ele completou 12 anos ontem. O Evandro de Mauá e o Júlio César estão escutando a rádio. Parabéns, Júlio. E eles estão achando que a banda é o Radiohead. Pai e filho tomaram o erro. Tem alguém aqui, deixa eu ver quem foi. A Sandra de Araújo, lá de Mauá. Ela, Babu, acho que a banda é o The Mission. Não é o The Mission. Ai, ai, ai. Bom, deixa eu ficar aqui. Não é o The Mission. Mas você pode mandar mensagem. Todo mundo que manda mensagem concorre à camiseta. Camiseta da Kiss. O nome, o RG e o tamanho da camiseta já tá concorrendo. O telefone 998874343. Deixa eu ver quem mais tá por aqui. Renatinha, bom dia, Babuzinho. Bom dia, Renatinha. Obrigado pela mensagem, pela audiência. Bom dia, Babu. Quero ver o dia que eu vou acertar às 10 da Kiss. Com a sua dica, digo que pode ser Tears for Fears. E você vai tocar Everybody Wants to Rule the World. Tomou-lhe o erro. A Patrícia Lia, lá de Itanhaém, tomou-lhe o erro lá no litoral sul. Number six. Agora a gente vai pro sexto lugar e manda mensagem. 998874343. A gente vai pra Austrália com o Ganga Jung fazendo Gimme Some Lovin'.

clássico supremo e absoluto aqui na Kiss. Black Sabbath fazendo The Wizard. Antes teve, ó, os australianos chegaram aqui antes com o Ganga Jung com Gimme Some Lovin'. Deixa eu ver quem tá por aqui, ó. Oi, aqui é a Júlia. Adorando as músicas, deixa eu abrir aqui. A banda eu acho que é o Deep Purple, tomou-lhe o erro. Olha aqui quem tá por aqui, o Paulo lá de Itu, interior de São Paulo, sempre curtindo às 10 no seu horário. Vou arriscar o primeiro lugar, o New Order, parabéns pelo programa. Paulo Mafei Amorim tomou-lhe o erro, mas participou das 10 da Kiss. Ó, quem tá por aqui também, o apelido dele, eu acho que é o apelido, ah, o sobrenome. É o Terrão. O Terrão da antiga Eletropaulo, a banda de hoje é Simple Minds. Também tomou-lhe o erro. Ih, chegou o dia. Hoje vocês vão passar vergonha na frente dos alunos da FATEC Sebrae. Ninguém vai acertar o primeiro lugar. Ai. Só porque eu falei. Só porque eu falei, chegou alguém pra estragar a brincadeira. Ô, Babu, meu filho Rodrigo disse que é o... que é isso? O ninja de Brasília mandou, falou que o filho Rodrigo acertou. O filho é ninja também. Eu só falei que era uma...

0: Da britânica, década de 80, e falei que hoje vocês iam ter que pensar um pouco mais. Babu, eu tô aqui com as minhas irmãs, e elas não têm misericórdia, estão falando que eu tomei o erro. É o New Order, tomou-lhe o erro mesmo. 10 horas e 28 minutos, a gente vai agora pro sexto, não, quarto lugar. Quarto lugar agora, e eu quero saber o seguinte: quem já mandou mensagem pra concorrer à camiseta bonita da Kiss? Camiseta com o nome e o RG e o tamanho da camiseta já tá concorrendo. DDD 91, deixa eu ver onde é. Capanema, lá no Paraná. O Gleison Nascimento tá por aqui, falou: a banda não seria Talk Talk ou então... Ele acertou na segunda, tomou-lhe meio, errou. Bom dia, Babu, eu sei, é o Iron Maiden. Quem mandou isso daqui, Iron Maiden? O Raul Tadeu de Andrade tomou-lhe o erro também. 998874343 é o telefone. Manda mensagem, já tá concorrendo a camiseta e vai tomar o erro.
1: Number 4.
0: Number 4, chegou o mestrão David Bowie com Sound and Vision.

0: Mestrão David Bowie fazendo Sound and Vision aqui nas 10 daqui. Vou ler mais umas mensagens aqui. Ai, a Bel me lembrou, hoje tá cedo. Hoje vocês se adiantaram. O Marcelo Macedo de Oliveira tá por aqui, falou assim, ó. Ele não falou nada, mandou só o RG e mandou também o tamanho da camiseta, Marcelo. De Carapicuíba tá concorrendo. Tem alguém aqui, ó. Bom dia, Babu. Ixi, parece que vocês começaram a acertar agora. Quem mandou essa daqui não colocou o nome. Peraí, deixa eu ver o nome dele. O Rafael. É o Rafa, querido, meu amigo. Grande abraço pra você. Acertou o primeiro lugar. Pesquisou no chat GPT. Teve alguém aqui que falou, ó, valeu pelo delivery. Que delivery. Bela dica, bigodinho safado. Que é esse? O Rafão de Cangaíba, lá na Zona Leste, falou que era o Black Sabbath primeiro e tomou-lhe o erro. Mas depois ele se atualizou. Ele foi lá no Google, pesquisou e achou o primeiro lugar. Quem mais tá por aqui? Deixa eu ver, ó. Como é o nome dela? A Mitsui. Talking Heads. E falou RG só no... A Mitsui Kobayashi. Nome completo, RG, tamanho da camiseta. Tá concorrendo a camiseta bonita daqui. Manda mensagem, já tá automaticamente concorrendo a camiseta. E tenta acertar o primeiro lugar dessa banda britânica, formada no comecinho. Pra não dizer que foi em 1980, vou dizer que foi no comecinho da década de 80. Agora 10 horas e 33 minutos aqui na Kiss.
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0: Horas e 39 minutos aqui na Kiss. Rolando às 10, deixa eu ver quem tá por aqui, ó. A Raíssa, Raíssa do Jardim Felicidade, Zona Norte de São Paulo. Ela falou, acho que o primeiro lugar vai ser o Franz Ferdinand. Tomou-lhe o erro. Aí do Jardim Felicidade a gente vai pra Penápolis, interior de São Paulo, todo dia ouvindo a Kiss. Hoje eu só quero ouvir um erro, mas a banda é Depeche Mode. Você, assim como um vidente, acertou, tomou-lhe o erro. Babu, querido, você nunca leu minha mensagem. A banda de hoje é o Duran Duran. A Carla Roberta da Vila Andrade tomou-lhe o erro. Até porque já rolou Duran Duran aqui hoje fazendo A View to a Kill. A banda é The Smiths. Estão insistindo no The Smiths, mas não é. Tomou-lhe o erro. Essa banda se formou em 1980, formada em Leeds, por uma dupla. Ai, ai, ai, já tô falando demais. Quem mais tá por aqui? Ó, teve alguém que mandou mensagem e falou assim, ó. Cadê aquela mensagem? Ai. Depois do delivery, vamos de Fine Young Cannibals. Diego de Santana tomou-lhe o erro. O Gerson. Gerson lá em Ibiá, Minas Gerais. Olha que legal, o Brasil todo. Minas Gerais em Ibiá. Ele falou, não sei a resposta, mas o que vale é participar. Exatamente, você fez certinho. Esse é o espírito, como diria Chico Xavier. Number 3. Terceiro lugar chegou Aerosmith. Sweet Emotion. Vai. Camiseta, hein? 998874343 é o telefone.

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Segundo lugar de hoje das 10 da Kiss, o AC/DC fazendo Jailbreak. Terceiro lugar teve Aerosmith com Sweet Emotion. 10 horas e 50 minutos aqui na Kiss. Deixa eu ler mais mensagens aqui. Teve alguém que falou assim: bom dia, Babu, misericórdia, hein? Depois dessa goelada, ele disse, usou uma palavra das ruas. Essa goelada ficou fácil. A banda é The Sisters of Mercy. Não sei como ele acertou. Teve alguém que falou: a banda pode ser também o Eurythmics. Adriana Pistori, de Interlagos, tomou-lhe o erro. Teve alguém aqui que errou na música, mas acertou a banda. Deixa eu ver o nome dele. Rafael de Campinas, ele falou: seria The Sisters of Mercy? Seria. A música, ele falou: Lucretia, My Reflection. Aí tomou-lhe o erro. 10h50, o primeiro lugar de hoje, dá tempo de concorrer à camiseta ainda, hein? Ó, e dá tempo também, sabe o quê? De vocês escutarem um pouco o barulho que vai ter aqui no estúdio agora dos estudantes lá da FATEC Sebrae dos Campos Elíseos. Abel e o Sérgio, obrigado aqui por trazer sempre essa garotada aqui. Eu adoro demais isso. Trocar esse pouco de ideia, poder falar com vocês, pra mim é demais, tá? Fazer barulho pra todo mundo aí. Cadê? FATEC Sebrae, muito obrigado pela visita. A gente vai agora pro primeiro lugar de hoje das 10 daqui. Number 1. Olha aqui quem chegou. Sisters of Mercy fazendo More. Vai.

0: primeiro lugar de hoje das 10 da Kiss. Sisters of Mercy fazendo More. Deixa eu pegar aqui, deixa eu ver quem levou a camiseta bonita da Kiss. Quem mandou mensagem e levou a camiseta foi Luísa Carla Guimarães. Final do RG 8297. Luísa, você tem 5 dias úteis a partir de amanhã, tá bom? Passa aqui, pega a sua camiseta bonita da Kiss. 10 horas e 59 minutos, vambora que na sequela tem a Batalha do Rock.
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3: 11 horas e 5 minutos, seja bem-vindo à Batalha do Rock. A partir de agora você vai mandar sua mensagem pro 998874343, é o telefone da Kiss. Vai concorrer, deixa eu ver, cadê o Akil? Akil já levanta o cartaz, mais uma camiseta da Kiss FM bonita. Manda mensagem, já tá concorrendo automaticamente, participa da batalha. Escolhe uma entre as bandas que eu vou colocar na primeira batalha e sugere a sua. A segunda batalha é tua. 998874343, começou.
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3: 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Banda 1 da primeira batalha do dia.
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3: Smashing Pumpkins fazendo Bullet with Butterfly Wings.
4: Secret Destroyers.
3: A banda número 2. Joy Division. Love Will Tear Us Apart. De novo, você prefere Smashing Pumpkins com Bullet with Butterfly Wings? Ou você vai fechar com o Joy Division fazendo Love Will Tear Us Apart? O telefone é 998874343. Manda tua mensagem. Sugere a tua batalha e escolhe entre Smashing Pumpkins ou Joy Division. 998874343. Ó quem chegou. Meninão cheiroso. 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

0: Ghost aqui na Kiss fazendo Mary on a Cross. Tá rolando a Batalha do Rock. A primeira batalha é essa daqui, ó. Presta atenção, a banda 1.
1: The world is a vampire.
0: Smashing Pumpkins. A banda 2. Joy Division. Mais uma vez, se prefere Billy Corgan e o Smashing Pumpkins. Ou Joy Division. Manda sua mensagem, tá concorrendo a camiseta bonita da Kiss. E também é o seguinte, sugere a tua batalha, não vai esquecer, hein? 998874343.
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0: Linkin Park fazendo The Emptiness Machine aqui na Kiss. 11 horas e 27 minutos, mais uma chamada, a última. Última chamada para a primeira batalha do dia. Banda 1.
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0: Smashing Pumpkins.
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0: Bullet with Butterfly Wings.
1: Secret destroy.
0: Banda 2. Joy Division, Love Will Tear Us Apart. 998874343, última chamada para a primeira batalha, lembrando que tem uma camiseta bonita. Teve alguém que falou assim, ó, estilos bem diferentes na batalha, deixa eu ver qual é o nome dele aqui. André Roberto Pádua. Mas eu vou de Joy Division, sugeriu uma batalha muito boa aqui também, obrigado André Roberto. Quem mais está por aqui, deixa eu ver, 998874343. O Edner tá por aqui, escolheu Joy Division. Chamou de bigodinho de pincel. 998874343. Também Joy Division, lá de Caraguatatuba, o Paulo Gregil. Ô Paulo, obrigado pela mensagem direto do litoral norte de São Paulo. Quem mais tá por aqui? Deixa eu ver. Bruno Amati, da Antiguidades Pinhais. Meu voto vai pro Joy Division na Batalha do Rock. Ele é lá de Pinhais, no Paraná. O Sérgio Tunica, lá de Florianópolis, Santa Catarina, deixa eu ver o que ele falou. Ah, ele é amigo do Fábio Brandão, lá da Chapada Diamantina. 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

rapidinho escutar mais uma enquanto você se decide entre Smashing Pumpkins ou Joy Division. Lick It Up com o Kiss agora.

0: O Kiss aqui na Kiss fazendo Lick It Up. 11 horas e 33 minutos. Acabou a primeira batalha. Uma batalha entre Smashing Pumpkins e Joy Division. O Gelbert do Rio de Janeiro, ele escolheu Joy Division porque ele falou que essa música faz ele meditar. Gelbert, grande abraço aí no Rio. Quem mais tá por aqui? A melhor Joy Division, Edson Fernando Lino. Sou ouvinte e fã da Kiss FM no app, no computador, no trabalho e até no dial no carro. Obrigado, meu irmão. 11 horas e 33 minutos. Acabou a primeira batalha, mas a gente já vai pra segunda. Quem sugeriu essa daqui foi o Marcos, lá de Vitória da Conquista, na Bahia. Hoje a primeira batalha da semana vem direto da Bahia. Marcos de Vitória da Conquista sugeriu a seguinte batalha.
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0: Difícil essa, hein, Marcos? Obrigado. Banda 1, The Who, fazendo... Banda 1, The Who. Vai travar uma batalha contra... Jethro Tull com Aqualung. Você prefere o The Who? Vou até dar uma adiantada aqui no The Who, ó. Ou Jethro Tull. (9) 98874343. O Marcos lá de Vitória da Conquista, olha o que ele fez com a gente. Escolher entre The Who ou Jethro Tull. Manda sua mensagem, tá concorrendo a camiseta bonita da Kiss. Vambora escutar a vencedora da primeira batalha do dia.
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0: 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Duas bandas classe A, Smashing Pumpkins e Joy Division, mas quem levou foi...

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12: 11 horas e 44 minutos, tá rolando a segunda batalha. O Marcos, lá de Vitória da Conquista, da Bahia. Lá na Bahia, sugeriu essa batalha aqui, ó. Banda 1, The Who. Banda 2, Jethro Tull. Ai, ai, ai, você prefere The Who? 998874343, de novo, The Who. Ou Jethro Tull. É o telefone. Luciana tá por aqui e escolheu The Who. Bom dia, nação roqueira. Quero concorrer à camiseta. Escolheu a banda 2, o Thiago Martins. Escolheu o Jethro Tull. Bigode do Alonso do Pica-Pau. Banda 2, escolheu o Jethro Tull. Quem mais tá por aqui? Anderson Milu. Anderson Milu falou assim, ó, bigode que filtra caipirinha. Eu escolho o The Who. Tá disputada essa batalha, a gente vai lá pra Campo Magro. Campo Magro, no Paraná, falou assim, ó, difícil entre The Who e Jethro, mas vou ficar com o Jethro Tull. Caio, lá de Campo Magro, no Paraná. Última chamada, 99887-4343.
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12: 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Enquanto isso, é claro, tem biscoito fino. Vai.

0: The Doors fazendo Love Me Two Times. 11h49, acabou a batalha, tem que ser rapidinho a batalha agora, porque meio-dia, vou lembrar vocês que meio-dia tem a propaganda eleitoral obrigatória, mas a gente continua no streaming. Você pode ir lá pro aplicativo daqui, se não tiver ainda pode baixar aqui que a gente vai continuar com o Bem Que Se Quis, tá bom? A partir do meio-dia, mas no rádio FM tem a propaganda eleitoral obrigatória. A vencedora da segunda batalha do dia. Ai, ai, ai, já sabe?
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0: Dá tempo de concorrer só a camiseta agora. 998874343. The Who.

0: Que é isso? Maria Cecília Almeida levou a camiseta daqui. Maria Cecília Almeida, a partir de amanhã, 5 dias úteis, tá bom, querido? Vambora então fazer o break, vai lá pro aplicativo, que daqui a pouco tem propaganda obrigatória, mas a gente continua com o Bem Se Quis no aplicativo, vai!
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Fala aí, nação roqueira, tudo bem? Começando bem que você quis nessa época de horário eleitoral gratuito, de graça pra você. Você vai ouvir no rádio o melhor das propagandas políticas. E se você está no aplicativo, seja bem-vindo. Kiss FM aqui no nosso aplicativo para iOS ou Android. Se você conhece algum amiguinho que está ouvindo a propaganda eleitoral gratuita e queira identificá-lo e falar: pessoal, vocês continuam ouvindo a Kiss normalmente no aplicativo ou no site, tá bom? É só vir para cá nos aplicativos da Kiss FM para Android e iOS ou no site kissfm.com.br, tá bom? Então a gente continua aqui com o Bem Que Se Quis até as eleições, vai ser assim, tá bom? A gente tá no nosso momento heavy metal ao vivaço. A escolinha do rock vai mudar de horário também, tá, pessoal? Vai entrar a partir de hora e 40, meio-dia e 40, vai entrar no último bloco, a escolinha do rock, tá? Então o pessoal pode mandar seus pedidos pra passar no ar bonitão, na Kiss, no rádio, aqui no 11 99887-4343, que a partir de meio-dia e 40 começam os pedidos, tá joia? Vamos continuando com o nosso momento heavy metal. É Ozzy Osbourne com Let Me Hear You Scream.

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0: E beleza, sejam bem-vindos ao Bem Que Se Quis. A gente está passando pela fase da propaganda eleitoral gratuita e caiu no horário do Bem Que Se Quis até as eleições. Então a gente vai fazer uma pequena modificação. Primeiramente, oi, tudo bem?
1: E aí, beleza?
0: Fala aí, Babu. Tudo já?
1: Tudo tranquilo, e você?
0: Tudo bem, graças a Deus.
1: Mas ainda bem que no aplicativo a gente continua, hein, Bruno?
0: Isso, no aplicativo a gente continua. A gente fica lá no aplicativo no Android ou iOS, ou também, caso você queira ouvir pelo site da Kiss FM, kissfm.com.br também, tá joia? E a gente tá no nosso momento rave metal. Durante a propaganda eleitoral gratuita, a gente vai fazer uma pequena modificação no cronograma do programa. A gente vai colocar a escolinha do rock sempre no último bloco, para que toda a criançada se ouça na rádio mesmo, tá bom? E o segundo bloco vai ser como se fosse o terceiro, então a gente já vai pro nosso Happy Birthday to Rock.
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0: Hoje é dia 31 de agosto, o que que a gente comemora hoje, Babu?
1: Nesse dia, em 1952, Bruno, quem nascia era Rudolf Schenker, do Scorpions.
0: Rudolf Schenker, ele que é membro do Scorpions quase desde o comecinho.
1: Sim.
0: Desde o segundo disco, ele tá lá com os Scorpions, e ele é um grande cara, figuraça. Tem que ver as fotos dele, cara. Que cara, gente boa. É. A gente vai tocar em homenagem ao aniversário dele, esse clássico do Scorpions, que é Blackout.

0: caiu a pedra do anel, assim que falava meu pai quando tinha uma grande quebradeira.
1: É, não importa onde fosse o barulho.
0: Não importa, caiu a pedra do anel, meu filho, a gente dava risada. A gente está no Bem Que Se Quisa, saindo da propaganda eleitoral gratuita. É bom lembrar, a gente mudou o roteiro do programa durante as eleições, tá, pessoal? É. A escolinha do rock agora vai até o final das eleições, vai pro último bloco. Então a criançada pode pedir música aqui, 11 99887-4343, que no finalzinho do programa vai ser só da criançada.
2: É, pode ficar mais um pouquinho no pátio, mas pede música agora, hein, que tá na hora.
0: Exatamente, pode mandar seus pedidos. Agora a gente vai pro Alive and Kicking.
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0: Quem está preparado para a corrida do Iron Maiden próximo dia 10 de outubro, hein?
2: Ah, é?
0: É, a corrida do Iron Maiden, um evento oficial do Iron Maiden que tem a parceria oficial da Kiss FM.
1: Que isso!
0: É, vai ser sensacional essa corrida, vai ser, a gente vai vir com muitas informações ainda a partir de agora a respeito disso. Vai ter um show incrível com a maior banda tributo do Iron Maiden do mundo no final, que é The Beast Experience, e eu vou ter a honra de fazer o show com eles nesse dia. Olha. Vai ser maravilhoso, cara. Vai ser um evento incrível.
2: Você vai correr e depois vai cantar?
0: Não, eu vou correr. Tá. Eu vou correr durante o show. Senão, se eu correr antes, tô lascado.
1: Quantos caem?
0: Ah, eu ainda vou levantar essas informações. Vou levantar todas essas informações, porque eu tenho que saber do repertório, né?
2: Eu vou fazer aquela corrida de revezamento com a Kill.
0: Ah, é mesmo? É?
2: Eu metade, ele metade.
0: Tá certo. A gente aproveita o Alive aqui e coloca o Iron Maiden ao vivo fazendo The Trooper.

0: E beleza, com a Iron Maiden a gente vai pro nosso intervalo. No próximo bloco tem a Escolinha do Rock, fica com a gente.
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16: É isso aí, estamos de volta com Bem Que Se Quis e tá na hora da Escolinha do Rock.
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16: A criançada de 0 a 14 anos pedindo música aqui no Bem Que Se Quis. Vamos começar, Babu?
17: Vambora.
18: Olá, aqui é o Joaquim falando. Eu moro aqui em São Carlos. Eu tenho 7 anos. Eu queria pedir pra vocês colocarem Dead Kennedys. Um beijo, Raio, que sair de você.
16: Vamos de California Uber Alice?

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1: Oi, tia Luiz, seu papu. Sou a da Carla, de Pilituba. Quero ouvir a música Tem Tome Tularra. Porque minha mãe é louca Tularra. Não deixa o rock sair de você.
2: Que gracinha.

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1: Oi, Bruno, eu sou a Isabela, eu tenho 8 anos e eu queria mandar uma música pro meu pai. A do Titãs.
2: Que gracinha.

0: Beleza.
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0: Essa foi nossa escolinha do rock. Mudou o roteiro do programa. Enquanto tá rolando a propaganda eleitoral gratuita, a escolinha do rock sempre vai vir no último bloco pra criançada poder se ouvir na rádio, né? Então, a partir dessa época, o Bem Que Se Quis estará no aplicativo todos os dias a partir do meio-dia, normalmente. E assim que acabar a propaganda eleitoral gratuita na rádio, na Rede Kiss, a gente volta por volta de meio-dia 25, por aí. Exatamente. Estaremos sempre aqui. É. Dani Mel continua normalmente com a programação normal aqui, tá? E ela vem daqui a pouquinho, tá? Conexão Rock. Valeu, Babu, até amanhã.
1: Até amanhã, tchau. 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
6: Salve, nação roqueira! Ótima segunda, ótima semana pra você que ouve a gente em casa, no carro, no trabalho, indo pro almoço, voltando do almoço, indo buscar as crianças na escola, você que tá no home office. Seja muito bem-vindo, seja muito bem-vinda. Eu sou Dani Mel, Dani Honey. Tá começando o nosso Conexão Rock com histórias, curiosidades. Claro, sua participação, que você sabe, é sempre muito bem-vinda no nosso WhatsApp, 11998874343. Enquete do dia. Hoje, dia 31 de agosto, é dia do nutricionista. Um beijo a todos os profissionais da nutrição que cuidam dos nossos hábitos alimentares. Tentam cuidar, né, gente? Porque a enquete é o seguinte: eu quero saber dos hábitos bons e ruins da alimentação de vocês, tá? Tipo assim, eu começo. É um bom e um ruim, mas não precisa ser só um. Um bom: eu adoro brócolis, adoro rúcula, não gosto de Coca-Cola. E um hábito ruim, mas que é bom pra alma: eu amo, amo, amo sorvete, mato um pote de 2 litros de um dia pro outro, mas muito fácil. E você? Me conta dos seus hábitos alimentares, um bom e um ruim. 11998874343. Todo mundo que participar tá concorrendo a uma camiseta da Kiss, mais conhecida como nosso manto sagrado. Manda nome, manda RG. Fechou? Valendo!

0: 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A gente ouviu Green Day com Know Your Enemy. Antes teve Smiths com Ask. Agora 1h10. Para você que chegou agora, enquete do dia. Hoje, dia 31 de agosto, é dia do nutricionista. Quero saber dos seus hábitos alimentares, os bons e os ruins. Muitas mensagens chegando aqui. Ó, Dani, aqui é o Williams Ferreira da Silva. Meu prato preferido é nhoque e nada saudável, frituras. Mas é bom, né? Uma fritura. Temos áudios aqui de vocês. Olha aqui, ó. Dani, boa tarde. Sou Marcelo de Carapicuíba. Consegui diminuir a gordura nos alimentos e o sódio. Porém, não consigo trocar o açúcar por adoçantes. Acho que eles têm gosto de xarope. Marcelo, sabe que meu sonho é conseguir tomar café sem açúcar e sem adoçante, né? Dizem que quando a gente faz isso, a gente vira adulto, de fato, né? É, tô no caminho. Vamos ver o que vocês estão dizendo aqui nos áudios. Bora.
1: Fala, Dani, tudo certo? Celção aqui de Sorocaba na área. Ó, é o seguinte, meu, esse negócio aí de comida é complicado. Em dia de semana eu faço dieta, todo dia da semana. Como salada pra caramba e tal. Chega final de semana, cerveja e churrasco. Aí não tem jeito. Abraço, valeu!
0: Beijo!
2: Mais uma. Oi, Dani, boa tarde. Aqui é a Samara de São Paulo, tudo bom? Dani, às vezes você parece aquelas amigas que a gente vai ficar conversando por horas e horas e horas e horas. Hábito bom, amo salada, amo verdura, amo legume e não gosto de refrigerante. Então, tamo junto aí. Hábito ruim? Ai, gente, amo uma batata frita.
0: Ah.
2: É isso. Beijo.
0: Beijo!

0: Let's go! Gaba, gaba, rei, hey, Ramones, nesta segunda-feira aqui na Kiss Blitzkrieg Bop. Agora 1h14 para você que chegou agora. Hoje é dia do nutricionista, quero saber dos hábitos alimentares de vocês. Dani, meu hábito é beber muita água durante o dia, comer pouco e com equilíbrio. O ruim é tomar uma Coca-Cola todo dia de manhã. Ó, vocês, é o Rogério Rocha Novakov. Beijo, Rogério. Ah... Tiffany ficou brava comigo por querer morar no seu coração. Tô lembrando disso na sexta-feira, mas vamos nós três que eu já combinei com ela, tá? Gente, já já eu volto com mais enquete, mais som. Pera aí.
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A gente ouviu In Excess com Need You Tonight. Que saudade do Michael Hutchins, né? Antes teve Jet com Are You Gonna Be My Girl. Agora 1h27 para você que chegou agora. Hoje, dia 31 de agosto, é dia do nutricionista. Parabéns e um beijo grande para todos os profissionais da nutrição que cuidam ou tentam cuidar, né, dos nossos hábitos alimentares. Esqueci de falar que eu tomo 1 litro de leite por dia com Todd. Bom, ó, quero saber dos hábitos bons e ruins da alimentação de vocês, tá? É, a gente tá com um pequeno probleminha no WhatsApp, mas vamos lendo o que tá chegando aqui, ó. O Carlos Barbosa falou assim: oi, Dani, docinho de mel. Eu não aguento vocês. Eu mantenho minha alimentação bem regrada, mas às vezes eu não aguento e compro um saco de 1 quilo de jujuba e como de um dia pro outro. Sou dessas também. Beijo, Carlos. Obrigada pela mensagem. A gente fica contendo, contendo, contendo. Aí quando come, vai tudo de uma vez. Né? Com sorvete eu sou igualzinha. Vai o pote de 1 litro de um dia pro outro. É, Dani Mel, aqui é o Henrique de Pinhais, Paraná. Parabéns a todos os nutricionistas. Um hábito bom, eu tomo água. Um hábito ruim, eu tomo pouca água. Beijo pra você, Henrique. Obrigada pela mensagem. Pra todo mundo de Paraná, de Curitiba, ouvindo aqui Kiss FM dos 93.3. Oi, Dani Mel. Agora nessa mesma linha, eu tenho um hábito bom que é beber vinho. E um hábito melhor ainda que é beber muito vinho. Manda esse manto sagrado tamanho M aqui pro Eduardo Campos, do Rio de Janeiro. Abraços e que o rock nunca saia de nós. Beijo, Eduardo. Obrigada pela mensagem. Tá concorrendo. Todo mundo que mandar mensagem tá concorrendo ao nosso manto sagrado. Daqui a pouco eu leio mais. Por quê? Porque agora a gente vai ouvir um grande hit do Metallica, tá bom? Para uma segunda-feira. Foi lançado em 91 no famoso Black Album. A letra dessa música, a gente fala da dualidade humana e do lado sombrio que todo mundo carrega, mostrando como os nossos instintos podem ser sedutores e destrutivos ao mesmo tempo. A letra fala também que a gente não tem como escapar desse lado obscuro, porque ele faz parte da natureza humana. A música é um retrato honesto e real das batalhas internas que todos nós enfrentamos sobre os lados sombrios e os aspectos mais obscuros da sociedade, destacando a ideia de que existem aspectos negativos e brutais no mundo que a gente não pode ignorar. É triste, mas é verdade. 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

0: A gente já viu Metallica, Sad But True, aqui na Kiss, 25 anos, sem deixar o rock sair de você. Ô, gente, deixa eu falar pra vocês uma coisa. Eu achei um vídeo do rolê mais aleatório que você vai ver hoje. Claro que tem a ver com Metallica, tem a ver com essa música que a gente acabou de ouvir, Sad But True. Sabe de quem cantando essa música? Chuta! Cara, apenas o mestre do hip hop, o Snoop Dogg, foi em 2003, durante o especial o MTV Icon, em homenagem ao Metallica, daquelas misturas que ninguém esperava, mas deu muito certo. O Snoop Dogg subiu ao palco, né, pra dar identidade própria a um dos maiores clássicos do Metallica. Ele tá com uma camisa escrito Metallica, cheia de caveiras nas mangas, e os integrantes do Metallica estavam presentes, e parece que eles estavam gostando. Tem close do James Hetfield de óculos, tem do Lars no Trujillo com as tranças, novinhos, né, gente, porque faz 23 anos, é de 2003 isso. É uma versão muito inesperada, pesada, cheia de personalidade, provando mais uma vez que a música, graças a Deus, não conhece fronteiras. Eu acabei de postar esse vídeo nos meus stories no Insta para vocês irem lá ver e dizerem o que vocês acharam. Fechou? É muito legal. Tá no @danimelw. Já volto.
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0: 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A gente já viu Offspring com All I Want. Teve também Blondie Hanging on the Telephone. Agora faltam 13 para as duas. Pra que que eu fui fazer essa enquete? Hoje, dia 31 de agosto, é dia do nutricionista. Quero saber hábitos bons, hábitos ruins de vocês. Vamos lá agora, olha. Dani, eu não consigo me livrar do hábito de comer pipoca com maionese. Meu Deus do céu, toda noite eu janto essa refeição. Não sei no que isso vai dar. É da Sleide de Itaim Paulista. Ô, amiga, te entendo, é cada uma, né? Quando a gente tá ali gostosinho em casa. Beijo pra você, obrigada pela mensagem. Dani, tento ser certinho e tal, salada, frutas, nada de refrigerante que eu não gosto muito. Mas pão com açúcar, pão com banana e queijo ralado com açúcar, isso é vida. Júnior Félix, da ponte pra cá. Beijo, Júnior, obrigado pela mensagem. É cada uma que vocês inventam aqui, ó. Dani, cadê? Dani, sobre a enquete de hoje, semana inteira comendo fruta e almoçando omelete, mas no fim de semana rola uma porção de batata daquelas exageradas ou uma pizza gigante de 4 queijos. Beijos, linda. Thiago de BH. Beijo, Thiago, pra você e pra todo mundo de BH, de Minas Gerais, ouvindo a Kiss. Eu te entendo muito. O problema é depois que a gente vai comendo pra voltar, né? Hoje é o dia de voltar. Segunda-feira tem que voltar, né? Fazer o quê? Dani, boa tarde, excelente semana. Que programa maravilhoso. Opa, que apresentadora fantástica. Rogério de Araçatuba, bom hábito. Eu bebo muita água, mau hábito. Intervalos de mais de 12 horas entre as refeições. Beijo a minha nutricionista pessoal, minha esposa Daniela. Olha, minha xará, tem nutricionista em casa. Que chique, beijos para vocês. Dani, sempre tentei chegar no fitness saudável com alface, legumes e carnes magras, mas o que tenho mantido nos últimos meses, as tentações estão à vista em todo lugar. Vai vendo. Coxinha, bolos, biscoitos recheados, até a Coca Zero tô tentando tomar menos, que angústia. Fernando de Vitória, Espírito Santo, tá no bom caminho, Fernando. Obrigada pela mensagem, querido. Vamos aos áudios de vocês? Vamos lá, computador, me obedece, por favor. Bora.
1: Boa tarde, sua linda. Boa tarde, galera da Kiss, Fernanda de Guarulhos. Um hábito bom é comer. Não tem coisa mais maravilhosa nessa vida do que comer. Amo pizza, amo massa, amo refrigerante. Como me sinto feliz. É a minha melhor companhia. Mas o lado ruim que é o efeito peixe baiacu, né? Estufo. Aí já era. Um beijo, Kiss FM, fazendo todos os nossos 25 anos do rock mais feliz do planeta.
0: Beijo, meu peixe baiacu, muito bom. Mais uma.
2: Oi, Dani Rani, boa tarde, tudo bem? Eu sou o Maurício Martins, aqui de Mariporã, presidente do Tomcat Moto Grupo.
0: Oi.
2: Eu tenho um hábito que é bom e ruim, né? Tem gente que fala que é bom, tem gente que fala que é ruim, que é tomar uma cachaçinha antes do almoço, antes da janta.
0: Bom.
2: Como o álcool conserva o ser humano, né? Então, eu tô com 57, mas tô conservado ainda. Vou continuar tomando todo dia. É isso aí, não deixa o rock sair de você. Beijos.
0: Beijo, tá certo, mais uma.
3: Oi, Dani Rani, eu sou a Alice, sou de São Paulo. Eu tenho 8 anos porque eu não tenho mais 7 porque eu fiz aniversário. E eu não tomo refrigerante porque eu não gosto, nunca quis provar. E às vezes, né, que eu gosto de batata frita. Um beijo, não deixa o óbvio sair de você.
0: Que fofa, beijo Alice, parabéns, beijo pra sua mamãe Ariane também, tudo de bom, lindas.

0: Hendrix, Jimi Hendrix, que privilégio ouvir Foxy Lady assim pra começar a semana, tá bom pra vocês? Agora faltam 6 para as 2, pra você que chegou agora, gente, enquete do dia, hoje é dia do nutricionista, quero saber hábitos bons e hábitos ruins da alimentação de vocês. 11 99887-4343, todo mundo que mandar mensagem tá concorrendo a uma camiseta lindona da Kiss, mais conhecida como nosso manto sagrado. Manda nome, manda RG, que eu já volto.
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0: Não deixe o rock sair de você. Você tá na Kiss FM. A gente ouviu YouTube com Desire. Na minha opinião, gente, minha opinião, tá? Essa música tá no Rattle and Hum de 88. Pra mim, um dos melhores álbuns do U2 disparado, duplo, assim. Quando o U2 ainda era muito sensacional. Pronto, falei. Ó, antes teve essa com Owner of a Lonely Heart. Agora, 2:08. Pra você que chegou agora, enquete do dia. Hoje, dia 31 de agosto, é dia do nutricionista. Um beijo a todos os profissionais da nutrição que cuidam ou tentam cuidar dos nossos hábitos alimentares. Eu quero saber dos seus hábitos bons and ruins, tá? Muitas mensagens chegando aqui. Ó, o Raduan da Pompeia falou: Dani, pizza de rúcula com tomate seco pode todo dia? E dadinho, adoro dadinho de tapioca, né? Devia poder assim meio que fim de semana. Raduan, beijo pra você, obrigada pela mensagem. Dani, hábito bom, ouvir a Kiss. Hábito ruim, torresmo, torresmo e torresmo. É do Alexandre Bruno de São Paulo. Beijo, Alexandre. Obrigada pela mensagem. Começou, né, a quinta série. Peraí, gente, tem que esperar o WhatsApp que tá um pouquinho devagar. Dani, boa tarde, Daniele. Gente, agora tem Daniele. Dani Honey, Dani Mel, Daniele, tá? Dani Hanna. Daniele, de vez em quando é um prato com lasanha e feijoada. Nossa! E de sobremesa uma jaca, o Beto Gaspar de Santos, e ainda mandou saudações rubro-negras. Beijo, Beto, obrigada pela mensagem. Dani, boa tarde. Minha irmã é nutricionista e graças a ela eu tenho bons hábitos alimentares. Tirei açúcar e como mais proteínas, pois não comia muito. Agora, hábitos ruins, meu marido falou que é eu comer fígado, moela e ainda obrigá-lo a comer também, da Patrícia Diniz. E o pior, Paty, é que isso é saudável, né? Mas eu também não consigo comer, não. Deve ser meio ruim. Quem mais tá por aqui? A Dani, sou nutri, mas ando toda errada. Pois, durante a semana ainda me controlo, mas quando sextou, socorro, meu Deus, é da Elisângela Garcia. Beijos, querida, obrigada pela mensagem. Essa vida tá todo mundo louco, né, tentando ter bons hábitos. Deixa eu ver o que vocês estão falando aqui nos áudios, vamos ouvir. Vamos?
1: Bom dia, Dani, sua linda, querida.
0: Oi?
1: Como disse um velho amigo meu, quem come de tudo tá sempre mastigando. Então, que venha tudo. É nóis. Não deixe o rock sair de você. Carlos do Tatuapé. Tamo junto aí, pessoal.
0: Beijo. Vamos mais uma.
2: Boa tarde, Dani Pingo de Mel.
0: Oi.
2: Pô, todo mundo aí dizendo que é regrado, bebe água, bebe vinho. Pô, eu sou pior então, mano. Eu só bebo cerveja e como bacon. Pô, tô indo de mal a pior, se for comparar com os companheiros aí. Valeu. Não deixe o rock sair de você, nunca.
0: Só vamos.

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Você tá na Kiss, bebê. A gente ouviu Creed com Rain. Pra você que chegou agora, enquete do dia. Hoje é dia do nutricionista. Quero saber dos seus hábitos, bons e ruins, tá? Da sua alimentação. Cada coisa que tá chegando aqui. Lembrando que todo mundo que mandar mensagem tá concorrendo a uma camiseta lindona da Kiss, mais conhecida como nosso manto sagrado. Manda nome, manda RG, que eu já volto.

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Ruby, Ruby, Ruby. Todo mundo achando que Ruby era uma mulher e Ruby era o cachorro, né, do baterista da banda. Já contei isso pra vocês, né? Ruby, Ruby, Ruby. A gente já viu Kaiser Chiefs com Ruby aqui na Kiss. Antes teve Rubastank com The Reason. Agora 2h27, para você que chegou agora, enquete do dia. Hoje, 31 de agosto, é dia do nutricionista. Quero saber hábitos bons e ruins de vocês. Vai vendo. Boa tarde, Danny Honey. Aqui quem fala é o Ed Carlos de Perdões, interior de São Paulo. Durante a semana é treino, salada e batata doce. Mas no fim de semana é lanche e pizza sem moderação. Tá bom, justo. Beijo pra você, obrigada. Obrigada pela mensagem. Dani, boa tarde. Feijão gelado dentro do pão. É muita tentação na madrugada. Os nutris piram. O Wilson de Mandaguaçu, Paraná. Gente, feijão gelado. E quando você vai abrir o pote de sorvete, tem feijão? Hein? Já come feijão mesmo, né? Beijo, Wilson. Obrigada pela mensagem. Tem a outra aqui. Dani, boa tarde, Dani. Eu adoro sopa. Deu sopa, eu como. Olha vocês, o Augusto de 66 anos do Rio de Janeiro. Beijo, Augusto, obrigada pela mensagem. Gente, já eu leio mais mensagens, sabe por quê? Agora, a gente vai ouvir uma música tão linda dos Scorpions. Foi lançada em 1990, se transformou num fenômeno global. A letra dessa música, a gente fala sobre esperança, mudança e um mundo que parecia finalmente caminhar para um futuro menos dividido. Aquele assovio icônico no começo da música e o tom emocional fizeram dela uma daquelas músicas que viram memória afetiva coletiva. O vocalista, o Klaus, né? Ele sempre falou que ele escreveu essa música inspirado por um momento muito específico. A experiência de estar em Moscou, no fim dos anos 80, durante o Moscow Music Peace Festival. Um evento, gente, que reuniu grandes nomes do rock ocidental na União Soviética. Olha o que ele falou. Todo mundo estava lá. O Exército Vermelho, jornalistas, músicos da Alemanha, da América, da Rússia, o mundo inteiro em um único barco. Aí ele falou que foi como uma visão, que estava todo mundo falando a mesma língua, foi uma vibração muito positiva. Na prática, gente, virou uma trilha sonora perfeita para aquele período. A queda do Muro de Berlim, em 89, e o enfraquecimento do regime soviético. Imagina, uma banda alemã, né, os Scorpions, vendo o mundo mudar diante dos olhos, escreveu uma música com cara de hino, e ela pegou exatamente porque o mundo estava pronto para cantar aquilo. Com relação à letra, gente, vocês prestem atenção logo no comecinho da música, ó, ele fala, I follow the Moskva Down to Gorky Park. Moskva é o nome do rio que atravessa Moscou em russo. Vocês sabiam disso? E Gorky Park é o Parque Gorky. Ao caminhar pelo parque e ver jovens russos, soldados soviéticos e ocidentais juntos, o Klaus sentiu que as barreiras da divisão política estavam caindo. E ele teve a sensação que algo histórico estava prestes a acontecer. Daí, o vento da mudança. Ou seja, Wind of Change.

0: Pra gente começar bem a semana, a baladaça dos Scorpions, Wind of Change, o vento da mudança. Gente, deixa eu falar uma coisa pra vocês. Eu achei um vídeo, cara, que é a coisa mais linda. Sabe de quem cantando essa música com o Klaus Mann, vocalista dos Scorpions? Adivinha, gente, é rolê aleatório também. O Morten Harket, vocalista do A-ha, vocês acreditam? Ele surpreendeu o público ao subir no palco junto com os Scorpions pra interpretar essa música do lado do Klaus durante a gravação do MTV Unplugged da banda em Atenas, na Grécia, em 2013. Os dois já eram amigos há um tempinho. No ano anterior, em 2012, o Morten tinha assistido um show dos Scorpions na Rússia, reforçando a admiração e amizade entre eles. O encontro entre as duas vozes ficou eternizado no álbum, no MTV Unplugged, Scorpions in Athens, em Atenas, lançado em 2013. É óbvio que eu baixei um trecho dos dois cantando essa música juntos, pra vocês verem. A coisa mais linda tá lá nos meus stories, no arroba Dani Mel W, tá? Peraí que eu já volto.
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1: A gente ouviu Rancid aqui na Kiss com Time Bomb. Agora faltam 16 para as 3. E nós interrompemos a nossa programação porque temos um convidado especial aqui nos nossos estúdios que está lançando um livro muito bacana, A História do Hardcore Emocional. Thiago Simão, seja muito bem-vindo aos estúdios da Kiss, tudo bem?
2: Tudo bom, boa tarde, obrigado pelo convite.
1: Tudo bom? Fala um pouquinho sobre esse livro. Como surgiu a ideia de escrever um livro sobre o emo, né, Thiago?
2: É, na verdade o Hardcore Emocional é o, digamos, é o nome correto do emo. E, na verdade, surgiu em 2023 para 2024, quando eu li um livro chamado Days of Days, A História do Hardcore. Uhum. Ele tem um trecho muito rápido sobre o Hardcore Emocional e como surgiu o emo. Uhum. E eu fui procurar livros sobre isso e eu descobri que no Brasil não tinha nada sobre isso.
1: Tá.
2: E aí eu comecei, com o tempo, a comprar livros fora, né, livros gringos sobre o assunto. E aí eu resolvi que, por que não tentar escrever?
1: E me diz uma coisa, para entender melhor, então, explica o que é emocore, para quem não sabe.
2: O emocore, na verdade, ele surgiu no finalzinho dos anos 80, em 85, na verdade, em Washington, capital americana, dentro do punk hardcore, e era uma expressão que não era tão ligada à política, não era tão ligada a questões sociais, e sim mais ligada às questões pessoais, tinha mais lirismo. Isso foi um movimento que aconteceu lá em 85, então não é tão recente assim. Mais ou menos assim que começa o emo na história.
1: Agora, o que eu fiquei curiosa, na verdade, é que eu vi que tem várias fases dentro do emo e eu queria saber o que o Dave Grohl, do Foo Fighters, tem a ver com essa história.
2: Na verdade, o Dave Grohl, ele, quando formou o Foo Fighters, ele era muito fã de uma banda chamada Sunnydale Estate, que é uma das principais bandas emo da segunda onda, né, da segunda geração. Ele ficou sabendo que o Sunnydale estava se desmontando, né? Tava acabando a banda. E aí ele foi e convidou tanto guitarra quanto batera para fazer parte dessa formação original do Foo Fighters. Ah. E eles aceitaram. Então a primeira formação clássica do Foo Fighters, 50% dela é de uma banda emo muito grande.
1: Olha que legal, não sabia que... Aliás, tá chegando aí o Foo Fighters.
2: Exatamente.
1: Né? Sexta-feira eles vão estar no Rock in Rio. E qual seria a primeira banda emo do Brasil?
2: Primeira banda emo foi uma pesquisa que demorou um pouquinho pra descobrir, mas na verdade eu consegui contato com várias pessoas da cena, principalmente a Nene Altro do Dance of Days. E a primeira banda foi a Personal Choice, lá em 96, quando lançou um LP... que era uma banda de hardcore straight edge, mas eles começaram a voltar mais pra essa parte do emo, do lirismo. Então, 1996, Personal Choice.
1: Uia! E, então, hoje em dia as pessoas falam abertamente assim, eu fui emo, eu ouço emo, me visto que nem emo. Mas no começo dos anos 2000, existia um certo preconceito com isso, né?
2: Na verdade, era um grande preconceito, né? O pessoal apanhava na rua por ser emo. Então era complicadíssimo, tinha muita questão de homofobia também. E agora hoje, né, com esse revival, com a volta de várias bandas, aí ficou legal. Mas o pessoal ainda lembra muito bem da época. Eu era da época, eu não usava franja, nada do tipo, mas sofria com o pessoal enchendo o saco e etc. Mas agora com esse revival e com muita informação que a gente tem agora, isso mudou.
1: Graças a Deus. Eu tô com o livro do Thiago aqui na mão, A História do Hardcore Emocional, Uma Geração Tentando Existir, livro do Thiago Simão. Eu quero saber como é que faz para comprar o seu livro, quem quiser. Parece que tá rolando uma campanha muito legal. Thiago, conta pra gente.
2: Vamos lá, a campanha tá no Catarse, a gente precisa bater a meta para conseguir publicar esse livro, né? A gente já teve ajuda aí do Cola, do Reitinho, agradeço muito, o Rodrigo do Dead Fish também, a Nenê Alta do Dance of Days, e a gente precisa bater essa meta no Catarse. Então você pode ajudar no site hcemocional.com.br. A gente tem 45 dias para bater essa meta, já passamos de 50%. Então, quem puder, quem gostar do assunto, ajuda a gente lá.
1: Repete o endereço pra gente, para quem quiser colaborar.
2: hcemocional, tudo junto, hcemocional.com.br.
1: Obrigada, Thiago Simão aqui com a gente, lançando esse livro muito bacana, A História do Hardcore Emocional. Thiago, seja sempre bem-vindo aqui, Zé FM, tá bom?
2: Obrigadão, gente.
1: Obrigada pela presença.

0: Gucci aqui na Kiss. Wait a minute, my girl. Antes teve Rant, já falei com Time Bomb. Agora faltam 10 para as 3. Gente, enquete do dia. Hoje é dia do nutricionista. Eu quero saber hábitos bons, hábitos ruins. Boa tarde, Dani. Aqui é o Ricardo de São Caetano, Rock City. Sigo apenas duas dietas básicas. Durante a semana, a dieta do sol, só calorias. Durante o fim de semana, a dieta da lua, fica redonda igual a ela. Começou a quinta série. Beijos para vocês. Boa tarde, Dani. Cadê? Cadê que o computador não me obedece? Vamos? Ah, meu hábito bom, Dani, é que eu tenho uma nutricionista que também é personal. O hábito ruim é questionar tudo que ela passa pra eu fazer, mas sou do tipo que reclama e faz. Parabéns especial pra minha nutricionista Fernanda Esperândia, da Érica Glingani de Campinas. Beijos para você. Obrigada pela mensagem, Érica. Vamos aqui ver se dá tempo de colocar pelo menos um áudio. Vamos, computador, me obedece? Aqui, bora. Vamos, vamos, vamos. Às vezes acontece, gente, tecnologia, ficar rotando aqui. Bora.
1: Oi, Dani. Boa tarde, é o... Oi, Dani. Boa tarde, é o Celso aqui do Rio de Janeiro.
0: Oi.
1: Eu sei que o... que é péssimo o hábito. Minha esposa, então, fica horrorizada. Eu pego umas 2 ou 3 bananas, amasso no prato, aí põe açúcar, põe mel, põe leite ninho, ponho aveia, ponho Nescau ou o que tiver lá de chocolate e como aquilo lá.
0: É delícia.
1: Ela fica olhando pra minha cara, horrorizada. Eu sei que realmente é muita mistura que se faz dentro da... mas já é apto desde pequenininho.
0: Eu amei.

0: Mas com Scar, não dá tempo de mais nada. Esse foi o Conexão Rock de hoje. Obrigada pela sintonia, pela companhia. Vocês são incríveis, né? Por tantas mensagens que vocês se superam a cada dia. Todo mundo que mandasse mensagem concorria a uma camiseta da Kiss. Ganhador, Silvio de Alencar. Parabéns, senhor Silvio. Final do RG 9845. Pode retirar a partir de amanhã aqui na Kiss. Paulista 2200, 15º andar. Obrigada a todos que participaram. Se você quiser trocar uma ideia no Insta, o meu Insta é @DaniMelW. O Insta da Kiss é @KissFM92.5. Fechou? Agora tem o Rock Cash com Samuquinha, com o Diego Baroni. Juízo, mas não muito. Respeito sempre. Beijo.
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11: 3:01, uma ótima tarde de segunda-feira para você curtir na Kiss FM. Boa semana, eu sou Samuel Canali e esse é o Rockcast na área até às 5. Boa tarde, Diego Baroni.
12: Salve, nação roqueira, tudo certo aí? Uma excelente semana, boa tarde, Samuca. Tamo junto de novo aqui.
11: Bora.
12: E um convite pra você chegar mais aqui na resenha mais rock and roll do rádio, o Rockcast, que tá cada dia mais fantástico, principalmente por causa da sua participação, e as pessoas têm participado muito. Então você que de repente nunca participou, já manda sua mensagem com suas reações, os seus comentários do Kiss in Concert, que é esse quadro aqui com versões ao vivo que tá dando o que falar, e também tenta levar o prêmio Pede Música.
11: Isso.
12: A gente atende pedidos aqui pelo áudio, tá? Então você pode mandar no 11 99887 4343. Samuca, a gente tem um kit da Kiss FM hoje com vários presentes legais aí pra quem participar. Então, é só chegar mais.
11: Tá aqui do meu lado, tá vendo esse kit, ó? Caprichado, hein?
12: Cara, é legal, hein?
11: Caprichado.
12: Quem ganhar esse kit aqui vai gostar demais.
11: Vai se dar bem.
12: Plena segunda-feira pra começar bem a semana, enfim. Muitos sons legais pra gente tocar também.
11: Como é segunda, comecinho de semana, vamos na manha, vai.
12: Vamos. Desse jeito aqui, ó.

0: Ramones aqui na Kiss, I Believe in Miracles, é o Rockcast rolando e a gente já vai, Samuca, pro primeiro momento Kiss in Concert.
1: Boa.
0: Eu sou muito fã dessa banda e principalmente desse álbum aqui, porque eu tenho ele em casa e, cara, é espetacular. Quem nunca ouviu esse álbum ao vivo precisa ouvir, porque em 1998 o Aerosmith lançou o álbum duplo chamado A Little South of Sanity, com 23 músicas.
1: Esse disco é aquele famoso com a ilustração do frentista na capa,
0: é,
1: né?
0: É, o frentista com a cara de doido, né? Segurando, né, a bomba de gasolina, com aquela cara e o ônibus do Aerosmith de fundo, assim, uma capa fantástica, muito boa. E, cara, reuniu, assim, duas turnês incríveis que o Aerosmith fez, né? Eles juntaram tudo numa coisa só. E o mais legal é porque esse título, A Little South of Sanity, né? Tipo assim, é um pouquinho de sanidade, tem a ver com a vida real, porque antes do Aerosmith lançar o álbum Nine Lives, em 1997, a banda tava prestes a acabar, de novo. Eles estavam vivendo um momento de crise, não sabia, tipo, se a banda ia continuar ou não, e por isso que se chama Nine Lives, né? Nove vidas. Uhum. Porque, tipo, a banda tava ressurgindo das cinzas mais uma vez, e esse álbum foi um enorme sucesso. Aí, um ano depois, eles lançam esse álbum com as duas turnês juntas, né? A do Nine Lives e a do Get a Grip.
1: Exatamente. Ou seja, entre 93 e 98 esse disco ao vivo foi gravado. E a gente vai curtir uma versão muito boa de Dude Looks Like a Lady, que foi gravada em Nova York em janeiro de 98.
0: Belíssima escolha, viu?
1: Sobe o som aí.
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2: 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De volta aqui no Rockcast pela Kiss FM. 25 anos sem deixar o rock sair de você. Começou o nosso pedágio por volta de 2 horas, né? E vai até, ó, tem tempo, hein? 5 da tarde.
0: Nem a chuva vai impedir a equipe da Kiss, porque em São Paulo já choveu, já parou, já choveu, é aquele negócio. 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
2: Vai bem demais, né?
0: Rockcast continua aqui com The Killers.

0: Esse foi o clássico do Judas aqui no Rockcast. 3h32 agora, Diegão, uma novidade bem bacana, uma dica pra você que é fã do Scott Weiland, o saudoso vocalista do Stone Temple Pilots, do Velvet Revolver também. Vai ser lançado, Diegão, dia 23 de outubro, o primeiro disco ao vivo da história do Scott Weiland, com o título de Scott Weiland Live. Bem interessante.
1: 23 de outubro a data, né?
0: É isso?
1: Cara, e que legal, porque é uma grande celebração da carreira dele, o legado que ele deixou, um dos grandes vocalistas, não só do rock, mas daquela fase que ele viveu ali, que meio grunge e tudo, né? Assim, tem gente que acredita, né, que o Stone Temple Pilots era grunge, tem gente que não, mas o cara marcou época, fez história, e esse trabalho vai chegar pela primeira vez nas plataformas digitais e em CD, né? Então, assim, é realmente inédito. Além de ganhar uma nova edição limitada em vinil e seguindo a linha, né, dessa fase do disco de vinil, um vinil vermelho.
0: Ah, sim, a onda do vinil colorido. É,
1: atenção colecionadores, aí no nosso site kissfm.com.br você já confere um vídeo ao vivo desse som aqui, ó, Interstate Love Song do Stone Temple Pilots, e aqui no Rockcast nós vamos tocar a versão em estúdio.
0: Sim.
1: Né, a versão original mesmo gravada no estúdio, desse som fantástico.
0: Essa música é maravilhosa.
1: Vamos lá.

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0: Alice in Chains, Man in the Box, aqui no Rockcast, faltando 10 para as 4, a gente está de olho aqui no nosso WhatsApp, esperando o seu áudio, o seu som aqui no 11 99887-4343. Manda nome completo e RG, que tá valendo um kit da Kiss também.
1: E aí, se você mandar um áudio, a gente pode colocar você no ar, né? Você vira um apresentador, uma apresentadora da Kiss e pede a música que você quiser, tá? Aqui é o seguinte, você pediu, o Samuca vai lá, busca nos arquivos da Kiss, top, pra você. É bem assim, né?
0: É
1: desse jeito.
0: O Rockcast é feito por nós e por você que tá ouvindo a rádio também.
1: É aquela resenha, e aí a gente vai atender os pedidos também. Então, pra você que não sabe, vocês vão colocar no ar, vocês vão atender o meu pedido no WhatsApp? Vamos, então manda aí. 11 99887-4343. O Cleverton Antônio Mendes dos Santos tá aqui. Sidney Reis da Fonseca, do bairro Socorro, Zona Sul. Boa tarde, Diego. Boa tarde, Samuca. Sempre ouvindo o Rockcast. Quem mais? José Hélio Passos, Agatha Kiura Martins, de Suzano. Tem também aqui um Wellington Ferreira da Silva. Muita gente participando. E tem um pedido aqui. Tem uma ouvinte nossa que tá precisando de ajuda, Samuca.
0: Ah.
1: Aí eu quero ver se você vai ajudá-la, porque assim, ela tá em São Paulo, um dia meio caótico, porque choveu, parou de chover e tudo tal, aí fica aquele trânsito, ela tá precisando do negócio aqui.
0: Tá.
1: Será que nós vamos atender? Será que você
0: Bora.
1: Tem condições de atendê-la?
0: Não sei, mas sim.
2: Boa tarde, Samuca. Bem-vindo, Diego.
1: Obrigado.
2: Rafaela de São Paulo, parado aqui no trânsito de São Paulo.
1: Fala.
2: Ajuda a dar uma animada aí. Toca Hey You com o BTO. Beijos.
1: Um beijo, Rafaela. Boa sorte no trânsito. E aí, vamos ajudar ou não?
0: Com certeza.

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13: Kiss FM, 25 anos, sem deixar o rock sair de você. 4 em ponto agora. 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
14: É, e se você não tem um adesivo, aproveita pra pegar, né? Agora, antes de eu falar do pedágio, Samuca, muita gente falando aqui no WhatsApp que o Rockcast é a melhor trilha sonora da tarde.
13: Ô, louco!
14: Tipo assim, deixa rolando, resenha, música boa, então o pessoal tá gostando da companhia e nós estamos gostando da sua companhia aqui. 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Então, corre aí, faz aquele retorninho se precisar e aproveite o pedaço daqui nessa segunda-feira.
13: Boa, a gente continua por aqui com uma das bandas favoritas do Titio Marco Antônio.
14: Olha aí, falando em boa trilha sonora...

0: 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Curtimos por aqui Pretenders com Nine My Veins. 4:11 agora, Diego, um momento que o povo gosta.
1: Kiss em Concert. Aliás, eu quero seus comentários, viu? Porque essa música aqui merece. Eu quero muito saber o que, que você vai achar de ouvir esse som aqui no Rockcast. Se você curte o Scorpions, já tô aqui entregando, né? Porque o Rudolf Schenker, que é o guitarrista da banda, ele completa 78 anos hoje. E aí, em 2001, o Scorpion lançou um projeto magnânimo, vai?
0: Sim.
1: Pra dizer pouco ainda,
0: sim,
1: tá? Que é o álbum Acústica, que foi gravado em maio do mesmo ano em Lisboa, Portugal.
0: Diegão, todo mundo conhece esse disco, ele foi lançado em CD e DVD e foi um enorme sucesso aqui no Brasil, ganhando até disco de ouro. Eu ajudei, tá? Eu comprei e assisti pra caramba.
1: É realmente muito bom.
0: E tem uma curiosidade que pouca gente sabe, você ouvinte da Kiss FM, acredito que não saiba dessa. Sabe quem tava na gravação desse show?
1: Bom, eu sei porque você já me contou fora do ar, mas ouvinte, muita gente não vai saber.
0: Vani Américo.
1: Ó...
0: Nossa queridíssima Vani Américo, locutora, apresentadora aqui do Wake Up, ela trabalhava em Portugal, numa rádio, na época, eles fizeram a promoção desse show e ela tava na gravação desse DVD. Que momento, hein, Vani?
1: Nossa, imagina! Eu acho que ela deve se arrepiar até hoje, porque realmente só de assistir em DVD a gente já fica toda arrepiada. Imagina você tá lá. E eu não sei se é verdade, até depois vou perguntar isso pra Vani, talvez você saiba disso, mas eu não sei se é lenda, mas ouvi dizer que pra gravação, o lugar onde eles gravaram, que acho que é um mosteiro, alguma
0: isso.
1: coisa assim.
0: Uhum.
1: Eles usaram pouquíssimos recursos de som, caixas de som PA. Eles usaram muito da acústica do local para conseguir captar os sons. É verdade isso?
0: Ah, vamos perguntar para Vani. Acredito que seja, porque se você perceber o áudio desse show, ele é um áudio bem vivo.
1: É, então.
0: Tá? Não tem aquelas sobras de show ao vivo mesmo, né? É, a plateia interagindo ali no meio das músicas. Porque o que acontece? Às vezes a banda grava o show ali no dia e depois vai pra estúdio pra refazer, corrigir os erros e tudo mais. Eu percebo que nesse show tem bastante dessa acústica que você falou do local, que é bem interessante.
1: Então vamos ouvir um pedacinho do acústica pra você se arrepiar e manda os seus comentários. Se você curtiu o Kiss in Concert aqui de hoje, a gente quer saber. Então manda aqui no 11 99887-4343. Qual que você escolheu, Samuca?
0: Tease Me, Please Me.
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0: Kiss LaGrange é o Rockcast rolando. Aliás, Samuca, essa banda histórica, sensacional, vai tocar no Brasil.
1: Sim, Diegão, continua, está mantida, tá? A turnê do ZZ Top aqui no Brasil em novembro, no dia 18 em Porto Alegre, aí em Curitiba no dia 20 de novembro e aqui em São Paulo no dia 21 no Suhai Music Hall. Eles já estão com o novo batera, que é o Michael Monahan, que já estava substituindo o saudoso Frank Beard. Então você que comprou ingresso para o ZZ Top no Brasil, fica tranquilo que vai rolar.
0: Um comentário rápido aqui, antes da gente falar da notícia, que tem a ver com o show também. É, quem é fã daquela trilogia De Volta para o Futuro, quem não sabe, essa aqui é boa. No De Volta para o Futuro 3, que os dois personagens principais, né, o Marty McFly e o Dr. Emmett Brown, voltam para o Velho Oeste, os ZZ Top faz uma participação no filme. Eles tocam das músicas da trilha sonora, uma música feita pro filme mesmo, e eles aparecem. Tem uma bandinha ali, né? Tocando umas baterias, assim, um negócio bem antigo, assim. São os caras do ZZ Top ali no filme.
1: Caramba, que legal. Bem lembrado, Diegão, bem lembrado. Bom, falando em show, tem mais um que vai pintar aqui no Brasil, que é o guitarrista Paul Gilbert. Todo mundo conhece ele do Mr. Big, do Racer X também. Ele retorna ao Brasil para dois shows. Em Curitiba, no dia 7 de setembro, no Teatro Bom Jesus, e outro aqui em São Paulo, no dia 8, no Fabric Club.
0: E esses shows divulgam um novo disco solo, que é o primeiro em 10 anos, hein? Com músicas cantadas. E aí, no nosso site, kissfm.com.br, você confere o link pra ouvir esse disco.
1: A introdução dessa música do Mr. Big, o Paul Gilbert, destrói.
0: Vamos ver.

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15: Seguimos por aqui na Kiss FM na reta final do Rockcast, reta final do pedágio da Kiss também, até as 5, hein?
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16: 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Então, venha nos prestigiar, que a gente prestigia você. E enquanto você vai aí a caminho do pedágio da Kiss, assim a gente espera, vamos ver se baita clássica aqui, cara.
15: Ah, segundona.
16: Acredito que eu vou dar o play nessa música aqui agora.
15: Segundona cai bem, né?
16: Vamos lá.

0: Lenny Kravitz aqui na Kiss, Califórnia. Antes de passar pelos Estados Unidos, o Rockcast passou pelo Panamá. Antes, né? Ouvimos Van Halen. Enfim, viajando também pelos países e pelas décadas, tocando vários clássicos aqui. E aqueles sons que você pede pra gente, muitos pedidos chegando aqui. O Rockcast também é um programa que atende o seu pedido musical. A gente vai tocar o seu rock and roll, então siga participando. 11 99887-4343.
1: Não esqueça de completar na mensagem o seu nome completo e RG, que tá valendo um kit maravilhoso da Kiss FM. Agora, Diegão, faltando 10 minutinhos pra gente fechar o programa, mas vamos mandar uns abraços aqui, né?
0: Agora há pouco a gente tocou um trecho do Acústica, do Scorpions, no momento Kiss em Concert, e muita gente reagiu. O Vanderlei Frari Jr. disse: baita disco. E realmente é.
1: Concordo.
0: Quem mais aqui? Ó, senhor Barone e senhor Canali.
1: Opa.
0: Boa tarde. Parabéns pelo Pretenders. É, ele agradeceu aqui o som que a gente tocou agora há pouco, Night in My Veins, né? A noite na veia, né? Esse aí tem noite na veia. É, ele disse que lembrou dos tempos da faculdade. É muito bom, né? É, uma música tem o poder de levar a gente pra lugares assim que a gente nem lembrava. Muito obrigado pela mensagem, tá? Quem mais que tá aqui? É a Neemias de Interlagos. Sim, Scorpions é sensacional e os caras já gravaram com a Filarmônica de Berlim. Tá lembrando aqui, você sabia disso?
1: É, sim, sim. Inclusive, esse disco que a gente tocou aqui, o Acústica, ele vem depois dessa gravação com a Filarmônica de Berlim, que é sensacional também. Tem a versão que a gente toca aqui de vez em quando na Kiss FM, que é Hurricane 2000.
0: Ah.
1: Aliás, bem lembrado, em breve teremos aqui Scorpions com orquestra no Kiss in Concert.
0: Muito bom, muito bom. Siga ouvindo e acompanhando o Rockcast. E ainda, Neemias de Interlagos falou que foi no show do Scorpions no Credit Card Hall. É, quem mais? Ó, esse disco do Scorpions é muito especial pra mim. Me ajudou a converter a minha esposa ao rock. Quem tá falando isso é o Ronaldo Stelzer. Na época ela era minha namorada e não curtia muito rock. Enfim, belíssima escolha. E conseguiu, né? Porque hoje gosta através do Scorpions e ouve aqui junto com Ronaldo, então muito legal.
1: Esse DVD é uma excelente porta de entrada pro rock and roll, inclusive foi campeão também em vendas nas feiras.
0: Também, com certeza.
1: Aquelas barraquinhas piratonas.
0: Nossa,
1: tal.
0: Tinha de monte, né? Aí mandar um beijo aqui pra Paola da Silva Oliveira, que tá sempre com a gente, de Suzano, e o Eduardo de Campinas, que descobriu a Kiss e agora não larga mais. Não deixa o rock sair de você, Eduardo, seja bem-vindo.
1: Vamos lá, ô Diegão, a gente pede pra galera mandar áudio aqui, pedindo rock and roll, e tem um áudio mega especial. Vamos ouvir?
0: Vamos.
2: Boa tarde, Samuca. Boa tarde, Diego. Tudo bem?
0: Sim.
2: Aqui quem tá falando é a Milena. Eu queria fazer um pedido muito especial para vocês. Ontem foi aniversário de 40 anos do meu marido e eu queria pedir a Seven Years Gone para ele. Vocês quebram esse galho para mim? Beijão, Kiss FM. Não deixa o rock sair de você.
0: Ó, Milena, hein? 40 anos do marido. E ela ainda fala, ó.
2: Pra finalizar, ó. Claro, né? O nome dele é Lívio. Feliz aniversário, amor.
0: Aí, Lívio, parabéns. Então, 4.0 tem que comemorar. Claro, Milena, é lógico que nós vamos tocar aqui e celebrar esse momento tão importante na vida dele e na vida do casal.
1: Lívio, parabéns, quarentão. Muito rock and roll na sua vida. E, Milena, obrigado pelo áudio também, viu?

0: O som do Hit Sambora fechando muito bem o Rockcast de hoje. Essa merece o selo Samuel Canale de balada maravilhosa.
1: Bem legal. Bela balada. E o Hit Sambora seguindo a tradição, né? Porque o Bon Jovi é uma banda conhecida pelas baladas, mas o Hit Sambora sozinho também consegue fazer belíssimas baladas, encerrando muito bem o Rockcast.
0: Aliás, um abração pro nosso amigo Carmelo Riolo, que criou esse selo. Isso. Gostei. Vamos lá, Diegão, quem vai levar o kit da Kiss FM nessa vez é o Denilson Braga, RG final 9257. Denilson, fica ligado que a nossa produção entre em contato. Amanhã a gente tá de volta.
1: Com certeza, mas a gente não vai embora ainda, porque depois tem a sequência do ouvinte e aquele negócio. Você tem 5 minutos, hein? Eu duvido você mandar aquela música boa mesmo, uma ou três, aqui no nosso WhatsApp, 11998874343. Quem será que vai abrir o programa hoje, Samuca?
0: Pois é. Mande um áudio e capriche.
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9: Saudações, nação roqueira. E aí, tudo bem? Bom fim de tarde, segundona já tá indo embora, assim como agosto. Que bom, né? O interminável mês de agosto tá acabando nesse dia 31. Seja bem-vindo e bem-vinda. Eu sou o Diego Baroni e já chego desse jeito, sabe? Quebrando tudo com o pé na porta, porque eu quero é rock. E você também. Por isso que a sequência do ouvinte tá no ar, pra você pedir um ou três sons aqui no nosso WhatsApp, certo, Samuca?
10: Sempre pelo 11 998874343. Manda áudio, capricha no seu pedido, pode pedir um ou três, você que manda no programa. Coloca também seu nome completo e RG na mensagem que concorre a uma camiseta da Kiss.
9: Ó, bom, hein?
10: E ó, vou falar, a gente falou o número do WhatsApp no final do Rockcast, já tá bombando. Sim. Aqui, hein?
9: Já ficou difícil de escolher, mas o Samuca escolheu uma sequência aqui.
10: Bora!
9: Já entreguei que é sequência, mas o que que vai tocar, hein? Só você, nosso ouvinte, pode dizer. Vamos ouvir aqui, ó.
11: Salve, galera. Aqui é o Marcelo de Jandira. Indo buscar meu filho aqui no trampo. Mas aí curtiu um rock aí, bom som da Kiss. Se puder aí, galera, manda o som do Smiths, The Cure, Led Zeppelin, qualquer um de cada. Beleza? Um abraço, um trabalho pra nós.

0: 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Curtimos por aqui Led Zeppelin, Good Times, Bad Times. Antes passou por aqui The Cure e Smiths. Na sequência do ouvinte, quem mandou essas três aqui?
1: Olha, essa segunda-feira já tá assim, imagina o resto da semana, hein?
0: Eu?
1: É só deixar na mão de vocês que vocês nunca decepcionam. O Marcelo de Jandira mandou essa sequência aqui pra gente. Abrimos bem o programa. E um outro Marcelo, o Marcelo de Cajamar, ele escreveu o seguinte aqui, ó. Nem precisa anunciar. Tocou The Cure, eu sei que é pra mim.
0: Boa.
1: Você vê a conexão que ele tem com a Kiss aqui. Obrigado, viu, Marcelo? E foi pra você também. Pronto, foi, ué.
0: É.
1: Confirmado.
0: É aquilo, a gente deixa a programação na mão do ouvinte, só sai música boa, só sai pedido legal e você pode mandar também por áudio, né?
1: 11 998874343, por áudio a gente sempre prefere, valendo uma camiseta da Kiss, um manto sagrado. Será que é você que vai levar essa camiseta? Será que você vai entrar no ar daqui a pouquinho aqui? Enfim, continue participando, sequência do ouvinte volta já. Certo, Samuca?
0: Café.
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18: Olá, galera da Kiss, aqui quem fala é Meire de Santo André. Eu queria que vocês tocassem um som do The Who, tá bom? Beijão, gente, não deixa o rock sair de você.

0: O som da Alanis Morissette aqui na sequência do ouvinte, curtimos Hands Clean, mandamos aqui pro Fábio Machado e antes uma maravilha do The Who, hein, Diegão?
1: Ah, com certeza, né? Nosso ouvinte Meire aqui representou Meire de Santo André, a gente tocou Who Are You, ela deixou em aberto. E é uma coisa também, às vezes, você pode pedir 3 bandas. Uhum. E aí a gente completa com as músicas. Também é uma opção, caso você de repente tá na correria, não quer pensar na música e tudo, você pode participar dessa forma aqui da sequência do ouvinte também. Manda uma ou 3, 11 99887-4343. E aí, Samu, que é o seguinte: você quer pedir uma música, tá? E aí você não lembra o nome direito, uhum, você não sabe quem canta. Você vai ficar na vontade?
0: Não. Aqui a gente é o Shazam humano.

0: tá? Pede do jeito que você quiser que a gente descobre.
1: Vamos atender esse pedido aqui, ó.
2: Boa tarde, aqui é a Selma do Tatuapé, tudo bem?
1: Sim.
2: Ai, nessa tarde linda, eu queria escutar MMMM. Um beijo, não deixa o rock sair de você.
1: Qual que seria a música MMMM? Selma, um beijo pra você, que divertido. Quest Test Dummies aqui na Kiss. Boa tarde. Uou.

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3: De volta aqui na Kiss FM com a sequência do ouvinte, mas com aquele recado muito importante, vai começar a hora do rush, hora do trânsito, o transporte público lotado, mas aqui, né, Diegão, a hora do rush é boa.
4: Aqui na Kiss a gente ensina você a gostar da hora do rush, mas dessa hora aqui, porque finalmente o Rush vai se reencontrar com os fãs brasileiros no ano que vem, né, Samuca?
3: Você curtindo a Kiss FM, aproveita que segunda-feira é o dia mundial de tirar os projetos do papel.
4: Isso.
3: Boa. 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
3: 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A gente segue por aqui na sequência do ouvinte, muita gente pedindo Rush também, né?
4: Então, a Lui da Zona Sul, ela falou o seguinte, ela coleciona CDs e ouve sempre a Kiss. O Dura que a gente ajuda ela a colecionar, porque ela ouve aqui na Kiss e vai atrás do CD. E ela falou assim, toca um Rushzinho pra mim? Ela escreveu desse jeito, Lui. Um beijo. Nós vamos tocar aqui então.
3: Boa.
4: Qual que você preparou?
3: Big Money.
4: Boa, vamos lá então.
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1: Boa tarde, galera da Kiss FM. Tudo bem? O Wellington de Mogi das Cruzes. Toca Doors pra nós aí, Break on Through. Não deixa o rock sair de você. Um abraço.

0: Esse foi o Pearl Jam, fechando muito bem a sequência do ouvinte pra Karina Souza. Mandou bem demais, hein?
1: O Wellington de Mogi das Cruzes, o Wellington Errara, pediu a música anterior, The Doors, Break On Through. Enfim, um belíssimo programa. Sequência do ouvinte ficou realmente impressionante. É só deixar você participar que tudo funciona. E foi um bom começo de semana também, então prepare-se. Se você gostou hoje da sequência do ouvinte, se você gostou do Rockcast dessa segunda-feira, Samuca, estamos só começando.
0: Exatamente. Amanhã às 3 tem mais. E quem levou, Diegão, a nossa camiseta?
1: Roseli Soares dos Reis, final do RG aqui 3945, 5 dias úteis, nossa produção vai entrar em contato. Beijo, boa noite, uma excelente semana. Agosto acabou, finalmente. Tá acabando. A gente se vê em setembro, né? A gente se encontra em setembro.
0: Boa, vem aí, Alternativa Kiss, valeu!
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3: Oi, oi, vamos nessa com informações do trânsito. Você ouvinte Kiss FM, cuidado com a Rebouças, viu? Parada no sentido da Marginal do Rio Pinheiras, a partir da região da Avenida Brasil até o túnel Fernando Vieira de Melo. Quem vai para a região de Pinheiros pelo bairro, busca melhores condições pela rua Arthur de Azevedo, com o trânsito fluindo bem mais tranquilo. 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Daqui a pouquinho eu volto com mais informações do trânsito. Até já.

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6: Agora são 6:01, tá na hora de começar. Estamos no ar com mais uma edição do Alternativa, o programa mais rock and roll do rádio brasileiro, começando aqui mais uma semana. Hoje, segunda-feira, 31 de agosto de 2026. Um excelente início de noite para você que está conosco. Eu sou o Marco Antônio Titio e aqui ao meu lado está ela.
18: Rosângela Alves, boa noite, nação. Boa noite, Titio, tudo bem?
6: Tudo e você?
18: É, eu passei um final de semana já com saudade de brigar com você, então já voltamos à rotina.
6: Ah, é? Então estamos aqui, muito bem, prontos para mais uma maratona. Você que está aí do outro lado, que está curtindo a gente, pode mandar o seu recado, o seu alô, no nosso WhatsApp, 11 99887-4343. Tem prendas da roupa?
18: Temos sim, vamos escolher dois ouvintes, cada um vai estar faturando uma camiseta exclusiva da Kiss.
6: Uau, duas camisetas exclusivas então para dois ouvintes, todo mundo que manda mensagem a partir de agora já estará concorrendo automaticamente. Bora começar?
18: Sim.
6: Então vamos começar e com o nosso giro de manchetes, com os assuntos mais importantes no Brasil e no mundo, em destaque nos portais de notícia. Temos aqui... O governo federal propõe orçamento de 2027 com superávit de 18 bilhões de reais. Outros destaques, Bruno Dantas renuncia ao TCU, o Tribunal de Contas da União, e Rodrigo Pacheco assume o cargo. Outro destaque, o Brasil diz aos Estados Unidos que o tarifaço é injusto e discriminatório e as negociações vão continuar. Morre em São Paulo, aos 77 anos, o jornalista Carlos Monforte, o primeiro apresentador do telejornal Bom Dia Brasil, da Rede Globo de televisão. E temos também um outro assunto, um destaque aqui, escassez de whey protein pode fazer empresas buscarem novas fontes de proteína. O consumo sobe 8%, consumo de proteínas no ano no país. A associação fala em desequilíbrio entre oferta e demanda. E o Samuel Canali é um dos responsáveis por essa escassez do whey, porque ele toma todo
18: de
6: dia,
18: 100%,
6: né?
18: 15% a culpa é dele.
6: E no teatro, temos algum assunto?
18: Temos sim, Titio. Segue em cartaz no Teatro Bibi Ferreira, Quatro Frades e Dois Bebês, Uma Santa Comédia. E no mundo do rock?
6: No mundo do rock temos muitos destaques. Temos aqui Paul Gilbert volta ao Brasil em setembro com o turnê do novo disco.
18: Twisted Sister, banda realiza primeiro show histórico com Sebastian Bach nos vocais.
6: O Violeta de Outono relança um álbum clássico de 1987 numa edição especial de luxo em vinil.
18: Comunicado oficial, cancelamento da apresentação do The Orchestra em São Paulo.
6: E ainda, Scott Weiland, o primeiro álbum ao vivo, chega às plataformas digitais e CDs em outubro. São 6:04. Tudo isso e muito mais no Alternativa que está no ar.

0: Sr. Brian Setzer, Summertime Blues, agora 6:16. Antes dele, você ouviu nesta sequência Korn com Word Up, também Disease com Matchbox 20 e o Kiss, que abriu o Alternativa desta segunda-feira, agora 6:16. Eu quero te contar do Twisted Sister. A banda subiu aos palcos na última sexta-feira para realizar o seu primeiro concerto oficial com o ex-vocalista do Skid Row, Sebastian Bach. A apresentação histórica, que ocorreu no Starland Ballroom, lá em Nova Jersey, tinha sido originalmente anunciada como um show de Bent Brother, famoso alter ego da banda, antes de ser promovida aí como a estreia, da nova formação da turnê. Além do Bach, Sebastian Bach, o grupo contou com os veteranos J.J. French e também o Ed Ojeda nas guitarras, acompanhados por Russell Pizzuto no baixo e o Joey Cassata na batera. O repertório da noite presenteou os fãs com 17 canções, varrendo diversas fases da carreira. Hinos obrigatórios, claro, como I Wanna Rock, We're Not Gonna Take It, entre outras tantas, You Can Stop Rock and Roll. O setlist também reservou espaço para o lado mais pesado do grupo, com faixas como Under the Blade e Destroyer. A grande surpresa, no entanto, foi a inclusão de dois sucessos absolutos do Skid Row, I Remember You e também You've Gone Wild. Imagens gravadas por fãs já circulam pelas redes, mostrando a energia inesgotável dessa nova configuração. Então, Twisted Sister, realizando o primeiro show histórico com o Sebastian Bach, ex-vocal do Skid Row, nos vocais. 6:18, já a gente volta com muita coisa legal. Continue por aqui.
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0: 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Luana Scardovelli pelas ruas da cidade observando o trânsito. O que é que você nos conta neste momento, Luana? Boa noite.
2: Oi, Titi. Oi, Rô. Boa noite pra vocês também. Vamos nessa. Tem informações do trânsito do caminho do nosso ouvinte nessa noite de segunda-feira. E a gente começa destacando o corredor norte-sul. Teve uma ocorrência policial embaixo do viaduto Santa Efigênia, no sentido do aeroporto, parando o caminho do nosso ouvinte antes mesmo da Pinacoteca. São duas faixas bloqueadas por ali ainda, no acesso ao túnel Anhangabaú. Então evite esse caminho, busque o trajeto pela região central, invista também na Avenida Ipiranga, a Rua da Consolação, que funcionou melhor. 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

0: o som do Black Sabbath. Paranoid, fechando mais uma sequência aqui na Rádio Mais Rock and Roll do Brasil. Antes ouvimos Bruce Springsteen, Hungry Heart, U2 e Green Day, The Saints Are Coming, e ainda Nirvana, In Blanc, que abriu a sequência. 6:37, é o Alternativa rolando até às 8:00 PM, com informação, interatividade, prestação de serviço e muito rock. Deixa eu te falar de uma banda brasileira que muita gente gosta, a banda Violeta de Outono, que relançou um clássico de 1987 numa edição especial de luxo em vinil. É, a Melômano Discos, em parceria com a Voice Music, lança então uma edição especial de luxo em vinil do álbum homônimo do Violeta de Outono. Foi lançado em 87, considerado um dos trabalhos mais importantes do rock brasileiro dos anos 80. O disco ganha uma edição limitada em vinil splatter, com capa dupla em acabamento soft touch e aplicação de hot stamping. O lançamento também traz encarte especial com fotografias inéditas do arquivo do Violeta de Outono e texto assinado pelo jornalista e crítico musical André Barcinski. Então, vai ser relançado o relançamento em vinil do primeiro álbum do Violeta de Outono, resgatando aí o ritual de ouvir um disco e virar ao lado, né? Depois de 18 minutos. Quem gosta de vinil sabe o que é, né? Um sabor especial. E a banda Violeta de Outono teve uma grande importância pro rock brasileiro. São 6:38, a gente volta já já, logo depois do break.
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3: Bora nessa com mais informações do trânsito. A gente fala agora da Zona Sul de São Paulo, Avenida das Nações Unidas, chegando à Marginal do Rio Pinheiros. Passando o shopping, teve colisão. Carro e moto, faixas da direita seguem fechadas. Trânsito congestionado por aproximação. CT é aguardada por ali ainda. Passando esse trecho da ocorrência, aí o caminho fica livre para o nosso ouvinte seguir. 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Daqui a pouquinho eu volto com mais informações do trânsito. Até já já.
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0: o som do Grand Funk Railroad, fechando a primeira hora do Alternativa com Bad Time. Antes ouvimos Legião Urbana, Química e também Lenny Kravitz passou por aqui, além de Rolling Stones com Don't Stop. São 6:56. Vamos aos abraços, a galera que manda os seus recados lá no nosso WhatsApp, no 11 99887-4343. Lembrando que todo mundo que manda mensagem, independente de ser citado aqui nos abraços ou não, concorre automaticamente aos nossos prêmios. Hoje serão duas camisetas exclusivas da Kiss até o finalzinho do programa. Beleza? E vamos lá. Grand Funk do nada, amei. Nem vai ser ruim se começar a tocar mais uma. É a Estelinha que está em Diadema. Obrigado, Estela. Valeu pela audiência. Você também está concorrendo. O Akira está junto com a gente aqui ouvindo os seus recados. Ele mora aqui na Zona Leste de São Paulo e todos os dias escuta o nosso programa. Muito obrigado. José Martins, um abraço também para você. Tem o Beto Gaspar que está em Santos. Um abraço para você. Obrigado pela participação. Quem mais? Wanderson, de Santa Isabel, ouvindo vocês. Um beijo pra Cacareca, voltando da academia com o meu filho Marcelo. Um abraço pra você e pro Marcelo. Espero que tenham tido um bom treino. Valeu, um abraço também ao Fábio Brandão, que tá lá na Chapada Diamantina, na Bahia. Grande abraço. Tem o Márcio Pop, de Santo André. Márcio Vinícius Falopa, um abraço. Obrigado. Quem mais? Oi, Kiss, tudo bem? Aqui é o Rogério de Diadema. Eu agradeço você. Tem também o Titio voltando do trabalho com meu pai. Sou o Miguel de Suzano. Abraço, Miguel, a você e ao paizão aí no carro ouvindo a gente. Tá certo? Muito obrigado. Tem também o Quixabeira, é isso? Quixabeira, ele mandou um áudio aqui, mas não consigo ouvir. De qualquer forma, não é que eu não consigo. Aqui no Alternativa, nós não temos aqui tempo e espaço para os áudios rolarem, mas nos outros programas, alguns fazem isso. Lúcio Mauro Quixabeira dos Santos. Obrigado, querido. Usa tamanho P, tá concorrendo também. Um abraço ao Rogério de Nazaré Paulista. Tá concorrendo a super camiseta, muito obrigado. Um abraço também, deixa eu ver aqui, porque não param de chegar mensagens. Tem o Antônio Pereira, tem o professor Rodrigo de Goiânia. Muito obrigado. Fico aí feliz com a sua recuperação e com a sua audiência aí em Goiás. Muito bem, quem mais? Esse aqui eu não entendi, eu acho que você mandou a mensagem errada. Tinha aqui cobrança de loja. Carlos Barbosa, obrigado, um abraço para você também. E fechando o meu giro de abraços, o Adelmo Duarte Ferreira, obrigado pela sua participação. E também o nosso amigo Osmailton. Osmailton está ouvindo a gente em Natal, a belíssima cidade de Natal, no Rio Grande do Norte. E de Guarulhos a Congonhas, na melhor companhia do Alternativa. Um beijo, Roberta Zamai, muito obrigado, viu? Bom trajeto pra você. E dá tempo de... Não, não dá tempo, tô estourado. Eu ia só falar o que eu achei lamentável. Posso falar? Vou falar, rapidinho. É que sobre o jogo de ontem, o clássico Corinthians e Santos, na Arena Itaquera... Eu assisti, claro, sou santista, torci para o Santos, fiquei feliz com a vitória do Santos por 1-0. E respeito o Corinthians, a torcida estava lá e todo mundo tem o direito de torcer para o seu time. O que eu só achei um absurdo total, foi parte da torcida, alguns torcedores, que começaram a xingar, a hostilizar uma família. Um pai e uma mãe que estavam com um menino de 8 anos de idade, mais novo que o meu filho, e que é fã do Neymar, e pediu uma camiseta pro Neymar. E o Neymar, de forma gentil, de forma sensível, no final do jogo, ele prometeu logo quando ele estava entrando, no final do jogo foi lá e arremessou a camisa que ele usou para esse menino. E aí, imediatamente, torcedores começaram a arremessar água, pipoca, em cima dessa família que ficou apavorada e que precisou ser escoltada para sair de Itaquera. Escoltada pela polícia, protegida pela polícia, que estavam sendo ameaçados de agressão, inclusive. E aí eu te pergunto, onde é que está a sanidade? Onde é que está a lucidez? É claro que existem os fanáticos, E fanático é ruim em qualquer instância. Como eu tenho pavor de gente fanática, e seja o fanatismo que for, tá? Pode ser o fanatismo religioso, fanatismo político, fanatismo futebolístico. Fanático, ele usa uma viseira, sabe? Que nem cavalo que não pode olhar pro lado. E aí é tomado por uma cegueira. A lucidez sai para dar um rolê. Fica cego, defendendo aquilo, agressivo, ameaçando pessoas. Isso foi de uma forma, se fosse ainda um marmanjo que tivesse pedido a camisa, aí seria até uma falta de bom senso do cara pedir uma camisa para um jogador do Santos no meio da torcida do Corinthians. Mas foi uma criança, um garoto de 8 anos que ama o futebol. E o Neymar, pode você gostar ou não, pode você ter diferenças ou não, eu tenho sérias diferenças, nem sou fã, mas ele é um cara que inspira a garotada. O meu filho adora ele. Meu filho é torcedor do Santos. A criançada gosta. Ele viraliza, as pessoas acompanham. Ele está acima de qualquer clubismo. E aí ele foi gentilmente entregar essa camiseta e entregou. Imagina como esse menino saiu assustado de lá de dentro. Escoltado, não puderam nem ir de metrô, porque eles estavam sendo ameaçados. A polícia teve que pedir para que eles chamassem um Uber e entrasse dentro ali da área do estacionamento de Itaquera para que eles pudessem sair dali em segurança. Isso não pode ser considerado normal. Isso não pode ser normalizado. Esse tipo de fanatismo é nojento. E é isso que eu quis dizer. Isso não se refere à torcida corintiana, tá? Porque eu tenho certeza que existem milhões de torcedores do Corinthians que acharam isso um absurdo também. Mas isso alguns fanáticos loucos, e fanático tem tudo quanto é lugar, né? Que querem impor a sua visão, que querem agredir quem pensa diferente. Isso foi lamentável. Parabéns ao Neymar pela atitude, e que esse menino possa continuar gostando de futebol, apesar de ter sido hostilizado por uma gangue, porque isso não pode ser chamado de torcida. Pronto, falei, essa é a minha opinião. Não representa a Kiss, não representa ninguém, representa o cidadão Marco Antônio, que nem é. Nem tô falando aqui como torcedor de time A, time B ou time C, mas pensando numa criança que tinha o direito de ser respeitada ali junto com seus pais.
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2: Tem mais informações do trânsito, do caminho de quem circula aqui pela cidade de São Paulo. A gente fala da Zona Leste porque a Salim Farah Maluf tem que ser evitada. Trânsito congestionado e complicado no sentido do bairro, a partir da Radial Leste até a Abel Ferreira pela central e lateral. Nem mesmo a lateral hoje segue com boas condições. Já quem faz o caminho alternativo, utilizando a rua Siqueira Bueno, encontra melhores condições, trânsito fluindo bem. Pela Moca você tem também a Avenida Paz de Barros aí com boas condições. 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

0: Esse foi o som do Creedence Clearwater Revival, Fortnite Song. Antes, Bon Jovi com Misunderstood. Ainda ouvimos Supergrass com Alright. E AC/DC com TNT and Dynamite. E a gente segue com mais uma notícia. Scott Weiland, primeiro álbum ao vivo, chega às plataformas digitais e CD em outubro. Primeiro álbum ao vivo da carreira do Scott Weiland, que se chama Live, será lançado no dia 23 de outubro de 2026. Trabalho chegará pela primeira vez às plataformas digitais e em CD, além de ganhar uma nova edição limitada em vinil vermelho. Antecipando o lançamento, já está disponível o single Interstate Love Song, acompanhado por um visualizador construído com imagens inéditas do Scott Weiland no palco. Até então, a gravação tinha sido disponibilizada apenas como parte da edição limitada que foi lançada durante o Record Store Day. Reconhecido como um dos grandes frontmans do rock moderno, Scott Weiland construiu uma carreira marcante à frente do Stone Temple Pilots e também do Velvet Revolver, além dos trabalhos dele solo. A voz, a presença de palco e a constante inquietação artística fizeram dele uma figura fundamental, tanto para a explosão do rock alternativo, quanto para a retomada do hard rock na década seguinte. Scott Weiland Live registra o cantor e sua banda durante uma turnê realizada em 2009, quando promoveu seu segundo álbum solo, e o material foi reunido a partir de gravações anteriormente inéditas, recuperadas através do acervo administrado pelo espólio do Scott Weiland. Tem 9 faixas, repertório combinando músicas da carreira solo dele com canções que marcaram a sua passagem tanto pelo Stone Temple Pilots como pelo Velvet Revolver. Voltamos já já.
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2: Bora, Titio Rô, com a informação do trânsito, a última da noite de hoje. E a gente fala agora da Faria Lima com Eusébio Matoso, uma ocorrência por ali com bloqueio parcial no sentido Cidade Jardim. Tem um trânsito complicado também no sentido Pinheiros, mas apesar dessa lentidão, passando a Rebouças, o trânsito fica livre. Pedro de Moraes, Fonseca Rodrigues, esse corredor vale como alternativa a Pinheiros. 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Vou ficando por aqui, uma ótima noite a todos. Tchau!
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0: Esse foi o som dos Engenheiros do Havaí até o fim. Antes nós ouvimos Linkin Park e ainda Empty Days com The Cure. Vamos saber se temos dicas de teatro, Rorocita.
1: Temos sim, titio. Segue em cartaz no Teatro Bibi Ferreira, na Avenida Brigadeiro Luiz Antônio, 931, na Bela Vista. E estreia dia 4 de setembro, vai até 25 de setembro, sempre às sextas-feiras, às 21 horas, Quatro Frades e Dois Bebês, uma Santa Comédia. Após reformarem o mosteiro, os frades franciscanos encontram um bebê abandonado durante uma noite fria e decidem criá-lo em segredo. Francisquinho cresce chamado Frei Teodoro de mamãe, o superior de papai e Frei Tibúrcio de avô. Na adolescência surgem dúvidas sobre namoro e sexo, revelando as dificuldades da educação. A comédia aborda adoção, amor, fé, preconceito, amadurecimento e convivência com humor e sensibilidade. Confira Quatro Frades e os Dois Bebês, uma Santa Comédia no Teatro Bibi Ferreira.
0: Muito bem, vamos para um rápido intervalinho e voltamos já já com as últimas de hoje por aqui.
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0: Freeze Frame com Jay Giles Band fechando. O Alternativa de hoje, ouvimos antes Oasis com Hello e Purple Haze com Jimi Hendrix. São 7:55. E chegamos ao final, Rô, de mais uma edição do Alternativa.
1: Ah, a semana está só começando. Estaremos de volta amanhã, a partir das
0: 6 da tarde.
1: E eu estarei sozinho ou você estará aqui?
0: Amanhã?
1: É.
0: Amanhã eu estarei junto com você, porque na semana que vem você fará, na segunda-feira, que é 7 de setembro, o programa sozinha.
1: Ah, tá.
0: Então amanhã eu estarei.
1: Você contém Papai Noel, Saci Pererê, Coelhinho da Páscoa.
0: Muito bem, então você que curtiu a Alternativa, espero que tenha gostado do programa, espero que tenha uma ótima semana.
1: E quem ganhou as camisetas?
0: Foram muitas mensagens, Rô, muitas, e dentre as tantas que chegaram, temos aqui os dois nomes de quem faturou a camiseta. A primeira delas vai para o final de telefone 8445, tamanho M, é você. Rosana Simões de Almeida, beijo pra você. A segunda camiseta, tamanho GG, vai pro final de telefone 5279. 5279 é você, Juvenal Silva Neto. Então, Juvenal e Rosana, obrigado. A produção vai entrar em contato com vocês. Você volta já?
1: Intervalinho, eu volto com uma hora direto, sem intervalos comerciais, com o Don't Stop da Kiss. Hoje eu vou escolher dois ouvintes. Cada um vai estar faturando uma camiseta e outra para dar de presente. Então, Não esqueçam de mandar o tamanho da camiseta que você usa e o tamanho da camiseta que você vai dar de presente.
0: Muito bem. Grande abraço a todos. Uma ótima semana. Amanhã esperamos vocês aqui, 6 da tarde.
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13: Kiss, 8 horas, 3 minutos, uma ótima noite. Olá, nação. Uma excelente noite de segunda-feira. Desejo a você uma ótima semana. Espero que tenha aproveitado e muito o seu fim de semana. A partir de agora, vamos juntos com o Don't Stop da Kiss. Hoje vou escolher dois ouvintes no decorrer do Don't Stop. Cada um vai estar faturando uma camiseta e outra para dar de presente. Então me mande no WhatsApp da Kiss no 11 998874343 o tamanho da camiseta que você usa e o tamanho da camiseta que você quer dar de presente. Abrindo Don't Stop com Enter Sandman, Metallica.

0: 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Fechamos a primeira sequência do Don't Stop the Kiss com Rock and Roll, Led Zeppelin, Rush, Free Will, Metallica, Enter Sandman e Iron Maiden, Can I Play With Madness? 8 horas 22 minutos, uma ótima noite.
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Fechamos mais uma sequência do Don't Stop com Goodbye Forever, Volbeat, Battle Hymns, Manowar. Ainda ouvimos Judas Priest com Break the Law, Led Zeppelin com Rock and Roll. 8 horas 36 minutos, ainda dá tempo de você me mandar mensagens no WhatsApp da Kiss no 11 998 87 4343. Vou escolher dois ouvintes até o final do Don't Stop e cada um vai faturar duas camisetas. Uma para dar de presente, outra para usar. Então me mande o tamanho da camiseta que use e o tamanho da camiseta que você quer dar de presente.

0: Fechando Don't Stop desta segundona com You Really Got Me, Van Halen. Ainda vimos Dream Theater com a versão de Stargaze, Jill com My Eyes. Quem tá faturando as camisetas da Kiss? O Alex Romero de Souza, ele quer uma M, uma G, final do telefone 9697. E a Luciana Passos, ela quer uma P e uma G, final do telefone 6483, ela é do prefixo 19. Eu, Rosângela Alves, vou ficando por aqui, estarei de volta amanhã. Na sequência, na Rede Kiss de Rádio, vem a Voz do Brasil. Corre lá no aplicativo, Brancão segue de férias a partir de hoje, só de boa, na Lagoa. Quem vai estar cobrindo as férias do querido Rodrigo Branco é o outro querido, Marcelo Marques. Super beijo, nação, uma ótima noite. Nos encontramos amanhã.
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10: Bora lá então começar mais um Don't Stop pro aplicativo e também pro nosso site kissfm.com.br. Prazer, eu sou o Marcelo. A partir de hoje, durante os próximos 30 dias, estarei cobrindo as férias do Rodrigo Branco. Vamos juntos então com o melhor do rock and roll e a gente inicia a hora trazendo Guns N' Roses, Live and Let Die.